0: aumentar a proteção dos brasileiros.
1: A partir de agora, associações e sindicatos ficam impedidos de realizar qualquer tipo de desconto automático nos benefícios concedidos pelo INSS. Os aposentados e pensionistas que quiserem associar-se a essas instituições deverão usar outros meios de pagamento fora do sistema previdenciário. É o que diz a nova lei sancionada esta quarta-feira pelo presidente Lula. O objetivo é reforçar a proteção aos beneficiários, já que o uso da folha de pagamento do INSS para cobranças associativas tornou-se um dos principais caminhos para descontos não autorizados e práticas abusivas. Além de proibir as cobranças, a nova lei determina ainda a busca ativa dos beneficiários que foram lesados por esses descontos indevidos. Os responsáveis deverão devolver todo o dinheiro com correção em até 30 dias após a notificação da irregularidade ou da decisão final, e ficarão sujeitos a sanções civis, penais e administrativas. Até o momento, mais de 4 milhões de beneficiários do INSS já foram ressarcidos por descontos indevidos, que somam R$ 2,8 bilhões. O texto também cria regras mais rígidas para o crédito consignado. Para esse tipo de contratação, será exigida uma autorização prévia, pessoal e específica do beneficiário, por exemplo. E uma vez realizada, o benefício será bloqueado para novas operações. Natália Koslick, para a Voz do Brasil.
2: Lembrando que o prazo para aposentados e pensionistas contestarem descontos indevidos nos benefícios do INSS vai até 14 de fevereiro.
0: A contestação pode ser feita pelo aplicativo Meu INSS, pelos Correios ou pela Central 135.
2: As mudanças no imposto de renda já estão valendo e 10 milhões de pessoas que recebem até R$ 5.000 por mês estão isentas do pagamento do imposto, segundo a Receita Federal.
0: A reforma do imposto de renda também criou faixas de dedução para quem recebe até R$ 7.350.
2: E as altas rendas do país vão pagar mais imposto de renda para compensar a perda de arrecadação.
0: O ministro do Trabalho e Emprego, Luiz Marinho, falou sobre o impacto da medida durante o programa Bom Dia Ministro, produzido pela empresa Brasil de Comunicação.
3: A nova tabela do imposto de renda já está valendo e, a partir de fevereiro, trabalhadores, aposentados e pensionistas que recebem até R$ 5.000 por mês já sentirão a diferença em seus pagamentos, pois estarão isentos do imposto. Quem recebe até R$ 7.350 também vai ter mais dinheiro na conta, com a redução gradual no pagamento do imposto de renda. A Receita Federal criou novas tabelas de dedução. Quanto mais próxima a renda estiver de R$ 5.000, maior o desconto. E quanto mais próxima de R$ 7.350, menor o benefício. No total, a reforma do imposto de renda vai beneficiar 16 milhões de contribuintes, segundo a Receita Federal. E o resultado dessas mudanças será positivo para a economia brasileira, destacou o ministro do Trabalho e Emprego, Luiz Marinho, em entrevista ao programa Bom Dia Ministro, transmitido pela empresa Brasil de Comunicação.
4: Seguramente você vai ter uma surpresa, como se fosse um grande aumento de salário. Tem dinheiro na mão dos trabalhadores, a economia gira, as empresas vendem mais, empresas vendendo mais, tem que contratar mais gente, portanto é o Brasil crescendo de forma sustentável.
3: Para os contribuintes que recebem acima de R$ 7.350, as alíquotas do imposto de renda permanecem sem mudanças. Para compensar a perda de arrecadação, a reforma criou o imposto de renda da pessoa física mínimo. Quem tem renda mensal acima de R$ 50.000 vai pagar uma alíquota progressiva de até 10%. E aqueles que ganham mais de R$ 100.000 por mês serão tributados com uma alíquota mínima de 10%. Reportagem Nazi Brum.
2: O Brasil tem hoje mais de 4 mil áreas locais de telefonia, ou seja, cidades que mesmo com o DDD igual, pagam custo de chamada de longa distância.
0: Mas esse ano o sistema vai mudar. A Anatel vai reduzir essas áreas para apenas 67.
2: Ou seja, o usuário só vai precisar discar o código de área e pagar o adicional de interurbano quando ligar para um DDD diferente.
0: Na prática, milhares de ligações consideradas de longa distância serão transformadas em chamadas locais.
5: A partir desse mês, a Agência Nacional de Telecomunicações começa a implementar as novas áreas locais da telefonia fixa em todo o país. A mudança vai reduzir de mais de 4 mil para 67 áreas locais que passam a ter códigos de DDD coincidentes. Com a nova regra, Ligações entre municípios que compartilham o mesmo DDD deixam de ser consideradas de longa distância e passam a ter custo de chamada local, como explica o superintendente de Planejamento e Regulamentação da Anatel, Nilo Pasquale.
6: Tem casos em que a gente liga para outra cidade e paga um interurbano, é uma ligação longa distância. Por exemplo, na região de Brasília, se você liga de Brasília para Formosa, por exemplo, né, ambos são 61, mas é uma ligação longa distância quando você está ligando no telefone fixo. Então a gente vai passar na prática de 4 mil e tantas áreas locais para 67, que são os DDDs que existem no Brasil. A gente tem 67 espalhados pelo país. Então, tanto no fixo quanto no móvel, a gente vai falar local.
5: De acordo com a agência, a implementação será gradual, entre janeiro e junho. O processo começa no dia 11 de janeiro pelos estados da Bahia e Sergipe. Em fevereiro, alcança estados do Norte e do Nordeste. São Paulo será o último a receber a mudança, no dia 21 de junho. Vale destacar que, a princípio, não haverá mudança no número de telefone dos usuários. Reportagem Pablo Mundim.
2: Trabalho e o empreendedorismo como molas propulsoras para uma vida melhor.
0: O Acredita no Primeiro Passo ajuda a população de baixa renda cadastrada no CadÚnico a obter crédito para o negócio e também a qualificação profissional.
2: Em um ano foram realizadas 190 mil operações de crédito, totalizando um repasse de R$1,7 bilhão.
0: O programa também fortalece o artesanato indígena no Amazonas. Vamos conferir.
7: O programa Acredita no Primeiro Passo amplia as oportunidades de renda para artesãos indígenas do Alto Rio Negro, no Amazonas. A iniciativa do Ministério do Desenvolvimento e Assistência Social, MDS, em parceria com a Fundação Nacional dos Povos Indígenas, a FUNAI, oferece capacitação e apoio à comercialização do artesanato, com atenção especial a mulheres indígenas. O projeto prevê a capacitação de pelo menos 190 indígenas inscritos no Cadastro Único, em uma região que reúne mais de 23 povos e forte tradição artesanal. A primeira ação ocorre em fevereiro, com uma oficina de biojoias voltada a cerca de 40 mulheres de diferentes etnias, com formação técnica sobre produção, uso de materiais e conservação das peças. Ao longo de 12 meses, estão previstas novas oficinas de comercialização, cestaria e cerâmica, além da entrega de kits produtivos com apoio para transporte, alimentação e hospedagem, alcançando comunidades de São Gabriel da Cachoeira, Santa Isabel do Rio Negro e Barcelos. Claudimário Carvalho, para a Voz do Brasil.
2: Levar água para quem precisa. Água que representa a vida para quem tem sede e para quem precisa plantar para viver.
0: As cisternas que armazenam água limpa são uma tecnologia que apoia a população. No semiárido já foram entregues, desde 2023, 100 mil cisternas.
2: O programa também foi levado à Amazônia e quase 1.500 cisternas já foram instaladas na região.
0: Na Amazônia, o excesso de água não significa qualidade para consumir. Por isso, a importância das cisternas para quem vive no local.
8: A abundância dos rios na região amazônica não garante água de qualidade para beber e cozinhar para as comunidades locais, especialmente as indígenas e ribeirinhas. Os efeitos das mudanças climáticas, como a seca prolongada e a ação humana desregulada, como a de garimpeiros, pioram a situação. Pensando na segurança hídrica e alimentar dos povos da região amazônica, o governo do Brasil expandiu o programa Cisternas, coordenado pelo Ministério do Desenvolvimento e Assistência Social, Família e Combate à Fome. Já implementadas em regiões como o semiárido nordestino e mineiro, essas tecnologias estão levando água de qualidade para a população local. A secretária nacional de Segurança Alimentar e Nutricional do MDS, Lilian Raal, conta que a expansão dos cisternas para a região amazônica foi provocada pela sociedade.
9: Apesar da abundância de água, de tanta água nos rios, de chuva, as populações não conseguiam ter acesso à água de qualidade em um local próximo às suas residências, em um local próximo às suas comunidades. Muitas vezes as pessoas estavam sujeitas à água de má qualidade, com adoecimento das crianças, com situações de insegurança alimentar graves, por falta de água. água de qualidade.
8: Júlio Barbosa, presidente do Conselho Nacional das Populações Extrativistas, relata a mudança ocorrida com a chegada do programa Cisternas na região.
10: O nível de mortalidade infantil, problema causado por verminose, infecção intestinal das crianças, reduziu drasticamente a partir desse programa implantado.
8: Maria Elizabeth é indígena do povo Tupinambá. Ela lembra que antes dos cisternas não havia segurança no consumo de água para beber e cozinhar. A água causava diarreia constante nela e em sua família. Além do mais, a água precisava ser buscada no rio, em vasilhas. Essa realidade mudou.
11: E melhorou nessa situação, né? De eu estar carregando de lá, porque é um pouco forçado, porque a gente tem de carregar as vasilhas, né, com água, vem na cabeça. Aí acaba dando um probleminha na coluna da gente, principalmente quando a gente já está chegando nas idades, né? Então, para mim, facilitou bastante.
8: Cacique na comunidade indígena de Pajurá, próximo ao rio Tapajós, Raimundo do Carmo resume o sentimento de seu povo com acesso à água limpa por meio do programa Cisternas.
12: Que hoje a gente vê todas as nossas torneiras com água, a gente não vê mais aquele problema sem água. Para nós foi um privilégio, né, desse projeto que está abrangendo a nossa Amazônia.
8: Na região amazônica, o programa Cisternas implementa um sistema pluvial multiuso, que além de coletar e armazenar água limpa, também conta com a instalação de um banheiro para cada família beneficiada, com fossa, chuveiro, vaso sanitário e pia. Isso contribui para a melhoria da saúde e do saneamento básico das comunidades. Desde 2023 até julho de 2025, o programa Cisternas já entregou 1.444 tecnologias na região amazônica, 768 no Pará, 490 no Amazonas e 186 no Amapá. Reportagem Érica Brás.
2: Vamos falar agora de inclusão digital.
0: Para reduzir as desigualdades no Brasil e oferecer acesso à tecnologia para quem precisa, o Ministério das Comunicações coordena o programa Computadores para a Inclusão.
2: A iniciativa reaproveita equipamentos que seriam descartados por órgãos públicos e garantem a conectividade em comunidades carentes.
0: No ano passado, foram doados mais de 11 mil computadores.
13: Ampliar acesso à tecnologia e reduzir as desigualdades regionais. Esses são alguns dos objetivos do programa Computadores para a Inclusão. Coordenado pelo Ministério das Comunicações, a iniciativa reaproveita computadores que seriam descartados por órgãos públicos. Por meio dos centros de recondicionamento de computadores, espalhados por quase todos os estados do país, o projeto transforma os equipamentos usados em novas máquinas e implanta laboratórios em escolas, associações, instituições sem fins lucrativos e comunidades rurais ou remotas. A comunidade Pitanga dos Palmares, em Simões Filho, na Bahia, recebeu em abril do ano passado 8 computadores e uma antena GESAC, que é um ponto de acesso gratuito à internet banda larga via satélite. De acordo com Gustavo André Fernandes Lima, coordenador-geral de inclusão digital do Ministério das Comunicações, a entrega reforça o compromisso do governo de levar tecnologia a quem mais precisa.
14: Criar, junto com essa conectividade, o que a gente chama de ponto de inclusão digital, para que a comunidade possa, sim, se incluir digitalmente, né? E ter, primeiro, acesso a informações, acesso a serviços digitais. A gente sabe que vários serviços públicos hoje precisam da conexão à internet, são ofertados por meio da internet, né?
13: Só em 2025 foram realizadas mais de 11 mil doações de máquinas para os 26 estados e o Distrito Federal. O Nordeste foi a região com mais doações e criação de laboratórios de informática. Foram 7.162 computadores doados para 727 espaços dedicados à preparação de pessoas para a era digital. Para Jurandir Pacífico, presidente do Instituto Mãe Bernadette, localizado no quilombo Pitanga dos Palmares, o acesso à tecnologia abre portas para toda a comunidade e permite ampliar as atividades econômicas.
15: Tem a feira de agricultura familiar uma vez no mês que a gente faz aqui. Aí se você chegar sem dinheiro para comprar no cartão, você já não comprava, a gente já pedia a venda. Com a internet aqui, a gente já vai passar a vender cartão, que tem um sinal para você fazer a transação em cartão. Antes só era no dinheiro. ou na base da troca, no feudalismo.
13: Ao todo, o projeto criou ainda 1.120 novos laboratórios de informática em aldeias indígenas, territórios quilombolas, áreas rurais, ribeirinhas e remotas, além de regiões carentes do país. Reportagem Gabriela Noronha.
0: O presidente Lula sancionou lei que inclui os professores da educação infantil como profissionais da carreira do magistério.
2: Para isso, os profissionais devem atuar com crianças de 0 a 5 anos e ter sido aprovados em concurso público.
0: Eles também devem ter formação mínima em nível médio, na modalidade magistério ou curso de nível superior.
2: Com isso, docentes que atuam em creches e pré-escolas poderão ter direito ao piso salarial nacional e a um enquadramento em planos de carreira, após regulamentação da lei em âmbito estadual ou municipal.
0: E o exercício da profissão de multimídia também foi sancionado pelo presidente Lula.
2: A lei reconhece o profissional de multimídia, o trabalhador com formação superior ou técnica, apto a atuar em criação, produção, captação, edição, gestão e distribuição de conteúdos digitais em diversas plataformas.
0: Entre as atribuições listadas, por exemplo, estão desenvolvimento de sites, animações e gestão de redes sociais.
2: O profissional multimídia poderá atuar a serviço de empresas e de instituições públicas ou privadas.
0: E essas foram as notícias do governo federal.
2: Fique agora com as com o Minuto do TCU. Em seguida, as notícias do Poder Judiciário e do Congresso Nacional. Boa noite.
0: Boa noite para você e até amanhã.

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3: STF mantém suspensão de regras sobre estacionamentos na temporada de verão em Mongaguá, São Paulo.
4: Mantida a prisão e júri de motorista de BMW por morte após batida em Curitiba.
3: Empresa terá de devolver cesta alimentação descontada do salário de coordenador.
4: Boa noite, eu sou Marcela Luiza.
3: Eu sou Carlos Eduardo Cunha.
4: Supremo Tribunal Federal mantém a suspensão das regras sobre estacionamentos privados na temporada de verão na cidade de Mongaguá, em São Paulo.
3: A decisão é do ministro Edson Fachin, presidente do STF. Fernanda Porto.
5: A ação de suspensão de tutela provisória foi apresentada ao Supremo pela Prefeitura de Mongaguá contra a decisão do Tribunal de Justiça de São Paulo, que suspendeu as novas regras municipais sobre estacionamentos privados durante a temporada de verão. O decreto, que passou a valer no ano passado, concedia alvará provisório para o funcionamento de estacionamentos privados no período de 15 de dezembro a 15 de março de cada ano. Ao manter a decisão da Justiça Paulista, Fachin explicou que para afastar a suspensão seria necessário reexame de fatos e provas do processo, além da análise da legislação infraconstitucional, providência que não cabe ao Supremo Tribunal Federal.
4: Negado habeas corpus para revogar prisão preventiva ou antecipar a data da sessão do júri de motorista de BMW acusado de causar a morte de outro condutor.
3: A decisão monocrática é do presidente do Superior Tribunal de Justiça, ministro Herman Benjamin, durante o plantão judicial. Repórter Jafer Araújo.
6: A colisão aconteceu no ano de 2024, em Curitiba, quando Gabriel Rodrigues Freitas dirigia a 181 km por hora em uma via limitada a 70. O condutor da BMW foi pronunciado e a sessão do júri estava prevista para o final do ano passado, mas acabou sendo remarcada a pedido da defesa por razões de saúde. Apesar desse adiamento, a justiça manteve a prisão preventiva de Gabriel, o que justificou o habeas corpus ao STJ. O ministro-presidente Herman Benjamin concluiu que ainda não cabe a análise da questão pelo STJ, uma vez que o HC segue pendente de julgamento definitivo no Tribunal de Justiça do Paraná.
4: Empresa terá de devolver cesta alimentação descontada do salário de coordenador.
3: Para a quarta turma do TST, o empregador não pode efetuar nenhum desconto no salário do empregado, a não ser em caso de adiantamentos, de previsão legal ou de contrato coletivo. Renata Gorga.
7: O coordenador alegou que não tinha autorizado a empresa a descontar o valor do benefício. A quarta turma do TST determinou que a Caefer Agroindustrial devolva os descontos efetuados. Em decisão unânime, o colegiado destacou que a jurisprudência do TST prevê a necessidade de autorização prévia do empregado para que haja o desconto, o que não ocorreu.
4: 2026 é ano de eleições gerais, mas o trabalho da Justiça Eleitoral começa muito antes.
3: O trabalho passa pela análise da eleição anterior, o planejamento da próxima e uma série de etapas fundamentais. Estevão Furtado.
8: Tem cadastro e regularização de eleitores, audiências públicas, criação das regras da eleição, registro de candidaturas, fiscalização da propaganda, análise das contas de campanha e a diplomação dos eleitos. Esse trabalho é coordenado pelo TSE com apoio dos 27 tribunais regionais eleitorais.
4: Tribunal de Justiça do Rio Grande do Norte condena segurador e concessionária de veículos por falha no acionamento de airbag.
3: O equipamento de segurança falhou em uma colisão frontal do veículo com dois cavalos que invadiram a pista. Marcelo Della Libera.
9: Segundo o processo, o acidente foi grave e provocou ferimentos no rosto do motorista e resultou na perda total do veículo, o que demonstrou que o sistema de proteção prometido não funcionou como esperado. Os danos materiais ficaram comprovados por despesas odontológicas e com próteses, motivo pelo qual foi mantida a tutela antecipada no valor de R$ 15.500. Além disso, os desembargadores fixaram a indenização por danos morais em R$ 50 mil.
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4: Uma boa noite.
3: E até amanhã.
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11: Eu sou Paula Groba e estes são os destaques de hoje do Jornal do Senado, que começa agora. Sancionada lei que protege aposentados e proíbe descontos automáticos no INSS. Comissão analisa a proposta que torna homicídio no trânsito crime inafiançável. Lei garante piso salarial e plano de carreira a professores da educação infantil. Boa noite. O presidente Lula sancionou com vetos a lei que protege aposentados e pensionistas de descontos indevidos nos benefícios pagos pelo INSS. A norma teve origem na Câmara dos Deputados e foi aprovada pelo Senado em novembro, sob a relatoria do senador Rogério Marinho, do PL do Rio Grande do Norte. A lei determina que as entidades responsáveis por fraude terão prazo de 30 dias para devolver o dinheiro descontado. A reportagem é de Alexandre Campos.
12: Já está em vigor a lei que obriga as associações e instituições financeiras a devolverem os valores referentes a descontos indevidos de mensalidades e de prestação de empréstimo consignado em benefício administrado pelo INSS. Pelo texto da lei sancionada pelo presidente Lula, o prazo para a devolução do dinheiro será de 30 dias, contados da notificação da irregularidade ou da data da decisão que reconhecer o desconto como indevido. Além disso, a fraude deverá ser comunicada ao Ministério Público para eventuais apurações e o ressarcimento não impedirá eventual sanção civil, penal e administrativa da entidade responsável. A lei ainda condiciona o abatimento de prestações referentes a empréstimos e financiamentos e amortização de despesas contraídas com cartão de crédito consignado à autorização prévia do beneficiário por meio de biometria ou assinatura eletrônica, e proíbe o desconto automático no benefício de mensalidades ou contribuições destinadas a associações, sindicatos ou entidades de classe. Caso queira se vincular a essas entidades, o beneficiário deverá pagar a prestação por outro meio. A medida foi elogiada pelo senador Sérgio Moro, do União do Paraná.
13: Nós temos que realmente acabar com o desconto associativo automático, fonte de tantas fraudes, estimativa de 5 bilhões de reais roubados de pensionistas, de aposentados, pessoas vulneráveis. Aí a gente está falando do órfão, estamos falando da viúva, estamos falando da pessoa com idade que depende desses pagamentos para a sua subsistência.
12: O presidente Lula vetou alguns dispositivos, como que previa a busca ativa de potenciais lesados pelos descontos indevidos. O executivo alegou que a medida atribuía ao INSS uma obrigação que não é de sua competência, expondo o órgão a riscos jurídicos e operacionais e a custos extraordinários.
11: E a profissão de multimídia agora está regulamentada por lei, abrangendo desde a criação até a pós-produção digital. A legislação traz mais segurança jurídica para quem atua com conteúdos de áudio, vídeo e texto em mídias digitais. A repórter Marina Dantas traz as informações.
14: Foi sancionada pelo presidente Lula a lei que define regras para o exercício da profissão de multimídia. Pelo texto, será preciso ter formação de nível superior ou técnico e capacitação para atuar na criação, produção, edição e distribuição de conteúdos em áudio, vídeo, imagem, animação e texto em mídias eletrônicas e digitais. A nova lei autoriza o profissional multimídia a trabalhar em empresas e instituições públicas ou privadas, incluindo provedores de internet, produtoras de conteúdo, emissoras de rádio, agências de publicidade e áreas afins. O projeto que deu origem à lei é de autoria da deputada Simone Marqueto, do MDB de São Paulo. O senador Alan Rick, do Republicanos do Acre, destacou que a lei representa um avanço estratégico, além de ampliar a qualificação, a empregabilidade e a geração de renda no país.
15: Representa um avanço estratégico para o país ao reconhecer oficialmente um conjunto de atividades que já se consolidaram como essenciais na economia contemporânea. O reconhecimento do caráter multifacetado da atuação multimídia representa um avanço para a consolidação de um campo profissional que articula comunicação, tecnologia e criatividade.
14: Aqueles que já realizam tarefas semelhantes podem pedir, com a aprovação do empregador, um aditivo ao contrato para atuar como profissional multimídia.
11: Também foi sancionada a lei que garante aos professores da educação infantil os mesmos direitos dos demais docentes da rede pública, como piso salarial nacional e plano de carreira. A norma vale para profissionais que atuam com crianças de até 5 anos e foi aprovada pelo Senado em dezembro de 2025. Relatora da proposta, a senadora professora Dorinha Seabra, do União do Tocantins, avalia que a nova legislação corrige uma injustiça histórica ao reconhecer e valorizar profissionais que já atuam como professores, mas sem os mesmos direitos. Na visão da parlamentar, a medida reforça a educação básica e destaca a importância da primeira infância na formação das crianças.
16: Todo o conhecimento já mostra que a educação infantil, a fase que nós chamamos hoje de creche, ela é extremamente essencial no processo de formação das nossas crianças. E mais do que isso, se não for devidamente atendida a criança naquela fase, o comprometimento no desenvolvimento futuro, ele é grave para o desenvolvimento e aprendizagem das crianças.
11: E o Senado pode analisar ainda neste ano um projeto que prevê a inclusão da educação midiática nas escolas brasileiras. A proposta busca combater o discurso de ódio e a desinformação, especialmente nas redes sociais. Entre os temas que podem ser abordados estão o respeito à diversidade, a proteção de dados pessoais, o uso ético da inteligência artificial e o combate às fake news. A proposta prevê que os conteúdos deverão ser tratados de forma transversal em várias disciplinas. A iniciativa é da senadora Tereza Leitão, do PT de Pernambuco, presidente da Comissão de Educação. Segundo ela, o objetivo é preparar os estudantes para lidar de forma crítica com o ambiente digital.
17: Em sintonia com os desafios impostos pelas redes e novas tecnologias, apresentei o PL 1010, que trata de normas gerais de caráter nacional para a educação midiática e digital no enfrentamento às redes de desinformação.
11: E o primeiro projeto apresentado em 2026 no Congresso Nacional propõe a criação do Instituto Federal do Sertão Paraibano, com sede na cidade de Patos. De acordo com o governo, a nova unidade será formada a partir do redimensionamento do Instituto Federal da Paraíba. A iniciativa busca ampliar a oferta de educação profissional e tecnológica no interior do estado. O projeto integra a política de expansão da Rede Federal de Institutos, que hoje atende mais de 500 municípios brasileiros. O governo prevê para o novo instituto um orçamento de 2,9 milhões de reais em 2026, com aumento nos anos seguintes. As formações na nova sede vão incluir cursos tecnológicos, licenciaturas, bacharelados e pós-graduação. As áreas serão definidas de acordo com as vocações econômicas e sociais de cada região. A Comissão de Constituição e Justiça analisa um projeto que torna inafiançável o homicídio cometido no trânsito e permite prisão em flagrante, mesmo com a prestação de socorro. O projeto é do senador Fabiano Contarato e já foi aprovado na Comissão de Segurança Pública. Dados da Polícia Rodoviária Federal apontam 109 mortes nas rodovias do país durante o feriado de Ano Novo. Repórter Rodrigo Rezende.
18: Dados da Polícia Rodoviária Federal mostram que aconteceram 109 mortes nas rodovias brasileiras durante o feriado do Ano Novo. 1.315 pessoas ficaram feridas em acidentes entre os dias 30 de dezembro e 4 de janeiro. O Senado Federal debate vários projetos que visam um trânsito mais seguro. Um deles, do senador Fabiano Contarato, do PT do Espírito Santo, torna inafiançável o possível homicídio cometido no trânsito. A mesma proposta, como explica Contarato, modifica o Código Brasileiro de Trânsito para garantir a prisão em flagrante, mesmo em caso de prestação de socorro à vítima.
19: O artigo 301 fala taxativamente: não se imporá prisão em flagrante nem se exigirá fiança se o condutor parar, prestar socorro ou ligar. Aí o que acontecia? Os motoristas alcoolizados, imediatamente, às vezes com morte instantânea, ele ligava. E aí o delegado ficava impedido de autuar em flagrante. O que o projeto faz é que, em estado flagrancial, o delegado não aplica o artigo 301. Se ele está em estado flagrancial, ele vai ser preso em flagrante.
18: O projeto já foi aprovado na Comissão de Segurança Pública do Senado e aguarda a votação da Comissão de Constituição e Justiça. Na CCJ, o relator é o senador Laércio Oliveira, do Progressistas de Sergipe.
11: Com trabalhos técnicos de João Lira, o Jornal do Senado fica por aqui. Acompanhe agora as notícias da Câmara dos Deputados. Boa noite e até amanhã.
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20: Câmara estuda a criação de Plano Nacional de Segurança das Fronteiras.
21: Comissão de Saúde aprova a proposta que trata da depressão em idosos.
20: Avança projeto de lei que prevê apoio a jovens egressos de orfanatos.
21: Deputados aprovam política específica para tratamento de adenomiose.
20: Boa noite. Proposta que estabelece uma política pública específica para o tratamento da adenomiose, doença que atinge o útero, foi aprovada pela Câmara e agora vai ser examinada pelo Senado. Saiba os detalhes com a repórter Maria Neves.
22: Aprovado na Comissão de Constituição e Justiça da Câmara dos Deputados, projeto que institui o Programa de Detecção Precoce e Tratamento da Adenomiose, doença que provoca o crescimento anormal do miométrio, uma das camadas do útero. Com isso, a mulher sofre com cólicas fortes e aumento do sangramento menstrual. Pelo texto aprovado, o Poder Executivo deverá manter uma base de dados que permita monitorar os casos de adenomiose e elaborar indicadores sobre a doença. Outros pontos previstos no projeto determinam que o poder público padronize os critérios de diagnóstico, além de treinar os profissionais que atendem as mulheres e realizar campanhas de conscientização sobre a adenomiose. Relator da proposta na Comissão de Constituição e Justiça, o deputado Diego Garcia, do Republicanos do Paraná, alterou o texto para retirar a obrigação imposta ao Poder Executivo de regulamentar a nova lei em até 90 dias. Segundo explica o parlamentar, o trecho seria inconstitucional.
23: Faz-se necessário apresentar emenda para suprimir o artigo 4º do projeto de lei, pois seria inconstitucional, à luz do princípio da separação dos poderes, assinalar prazo para que o Poder Executivo exerça sua competência regulamentar.
22: De acordo com a autora da proposição, deputada Clarissa Tércio, do PP de Pernambuco, dados do Ministério da Saúde apontam que o Sistema Único de Saúde atendeu mais de 15 mil mulheres com adenomiose em 2021. Ainda segundo a deputada, a incidência do problema é maior em mulheres com mais de 40 anos, mas a doença também pode afetar pacientes mais jovens, dificultando a gravidez. No mundo, Clarissa Tércio relata que a Organização Mundial de Saúde estima a incidência de adenomiose em uma a cada

0: o monitoramento, um levantamento de qual é a quantidade, né, a identificação dessas doenças raras. E nós precisamos fazer esse monitoramento. Feito o monitoramento, evidentemente que o SUS precisa. O SUS tem que ser para o país como é o FNDE para a educação. O SUS precisa da assistência todas as pessoas que são acometidas dessas doenças e que ficam desamparadas, sofrendo por aí afora.
1: José Guimarães lembra que milhares de pessoas aguardam meses por consultas e exames especializados, o que agrava doenças que poderiam ser tratadas com mais rapidez. Para ele, a proposta amplia o alcance do cuidado e garante que o Estado assuma a responsabilidade de prestar assistência a quem mais precisa.
2: Proposta aprovada na Comissão de Saúde trata da depressão em idosos. A repórter Silvia Munhato tem os detalhes.
3: A Comissão de Saúde da Câmara aprovou o projeto que institui campanha nacional de conscientização sobre a depressão em pessoas idosas. A relatora, a deputada Maria Rosas, do Republicanos de São Paulo, diz que o problema vem crescendo.
4: Porque a Organização Mundial de Saúde, ela relata que a partir dos 60 anos até 64, a depressão dobra para essa população. Então, pensando nisso, esse projeto, ele cria campanhas de conscientização para que a sociedade entenda que esse idoso fica isolado, fica muitas vezes sozinho, não participa mais da sociedade como participava antes, e cria nele uma depressão. Então nós temos que chamar atenção para campanhas nacionais para fazer com que esse idoso ele venha participar mais da sociedade e que a saúde dele mental é importante.
3: A campanha deve divulgar os sintomas mais comuns da depressão, como hipersonia ou insônia, alteração nos hábitos alimentares e irritabilidade repentina. Também deverão ser criados canais institucionais para identificação e cuidados com a depressão e o incentivo à busca por atendimento profissional especializado. Para o cumprimento das diretrizes, poderão ser firmadas parcerias da União com os estados, o Distrito Federal e os municípios, além de organizações e entidades privadas com atuação na área da pessoa idosa, para a promoção de eventos, distribuição de material informativo e realização de palestras. A proposta que promove campanhas sobre a depressão em idosos será analisada agora pelas comissões de Finanças e Tributação e de Constituição e Justiça. Da Rádio Câmara de Brasília, Silvia Munhato.
1: O projeto que institui uma campanha nacional de conscientização sobre a depressão em pessoas idosas também já foi aprovado pela Comissão de Defesa dos Direitos da Pessoa Idosa.
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8: Segurança Pública.
2: Alberto Fraga, do PL do Distrito Federal, comemora a aprovação na Câmara do projeto que combate o crime organizado. De acordo com o parlamentar, a medida vai manter efetivamente os faccionados em regime fechado.
9: O PL da facção é muito importante para o povo brasileiro. Primeiro, ele trata de condenações de 20 até 40 anos de prisão. O faccionado vai cumprir prisão agora em regime fechado. E para ele progredir a pena, ele tem que cumprir de 70 a 85% da pena. Ou seja, nós vamos manter na cadeia verdadeiramente os faccionados, coisa que hoje não existe.
1: Roberto Fraga também elogia a previsão de corte do auxílio reclusão para dependentes de condenados que são membros de facção. Na avaliação do deputado, o aumento rigoroso das penas é importante para reforçar o combate ao crime organizado.
2: Sargento Portugal, do Podemos do Rio de Janeiro, quer tornar...

0: crime, o bloqueio de vias públicas com barricadas. Prática, segundo ele, usada por facções criminosas para impedir o trabalho das forças de segurança e que afetam serviços essenciais.
1: E hoje nós acompanhamos pela televisão o crime organizado delimitando o território com barricadas. Estamos tipificando e a pena tem que ser dura, dura para esses que pensam que podem mandar aonde o dever é do Estado estar ali fazendo seus serviços. E prejudicando tanto a população que mora lá dentro, que não, a ambulância não entra, o lixo também não é recolhido. E esse que se passa como herói da comunidade é o verdadeiro vilão. Então, para cima dele sempre, tipificando e endurecendo cada vez mais a vida dos criminosos, do crime organizado. Os dias de vocês estão contados, pode ter certeza.
2: O projeto de Sargento Portugal prevê multas e penas de 3 a 5 anos para quem construir barricadas, violando o direito de ir e vir nas comunidades. O tempo de prisão dos chefes de facções que ordenarem os bloqueios será aumentado em 2/3.
0: General Pazuello, do PL do Rio de Janeiro, defende que o governo federal possa decretar uma operação de garantia da lei e da ordem, mesmo sem a exigência de que o governador declare a falência das forças estaduais. Ele explica que a ideia é viabilizar apoio imediato na retomada de territórios dominados por criminosos em qualquer estado.
3: Hoje, para que o governo federal possa, dentro da lei, decretar no GLO em apoio a uma operação desse vulto, no Rio de Janeiro ou em qualquer estado, é necessário que o governador decrete inicialmente a falência total das suas capacidades em segurança pública. Até hoje, desde a Constituição de 88, que prevê essa possibilidade, nenhum governador decretou essa falência. E não vai decretar.
2: General Pazuello argumenta que a experiência no Rio de Janeiro mostrou ser possível reconquistar áreas controladas por facções e milícias. Para ele, fortalecer o combate ao crime organizado depende de instrumentos legais que permitam operações robustas e coordenadas entre os entes federativos.
4: Relações Exteriores.
0: Avança na Câmara o projeto de lei que cria o Plano Nacional de Segurança das Fronteiras. A repórter Mônica Tati traz mais informações sobre a proposta.
5: A Comissão de Segurança Pública e Combate ao Crime Organizado aprovou o Plano Nacional de Segurança das Fronteiras. A proposta prevê a integração das ações de segurança pública, de controle aduaneiro e das Forças Armadas com estados e municípios situados na faixa de fronteira. O Brasil é considerado um país de dimensões continentais e faz divisa com 10 dos 12 países que compõem a América do Sul. Os limites territoriais ultrapassam 16 mil quilômetros de extensão em 10 estados. Em sua justificativa ao projeto, o deputado Marcos Polon, do PL de Mato Grosso do Sul, destacou que o Brasil é uma rota significativa de tráfico de drogas, especialmente de cocaína, proveniente da Bolívia, Colômbia e Peru. Além disso, o parlamentar acrescenta que há registros de contrabando de armas e de garimpo ilegal nas áreas de fronteira, o que demanda ações conjuntas e um orçamento para o combate aos crimes. O relator na comissão, o deputado delegado Caveira, do PL do Pará, apresentou parecer concordando com o mérito da proposta.
6: Cumprimentando o ilustre autor pela preocupação em aperfeiçoar o ordenamento jurídico no sentido de conferir mais proteção a toda a sociedade, mediante criação do Plano Nacional de Segurança de Fronteiras, visando a proteger as bordas do território nacional contra ilícitos diversos que ali ocorrem.
5: O projeto ainda será avaliado pelas comissões de Relações Exteriores e de Defesa Nacional, de Finanças e Tributação e de Constituição e Justiça. Se for aprovado em todas, segue para o Senado Federal. Da Rádio Câmara de Brasília, Mônica Tati.
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2: Tiago de Joaldo, do PP de Sergipe, apoia o fim da obrigação da frequência em autoescolas para a obtenção da Carteira Nacional de Habilitação. Segundo ele, a medida reduz os custos do processo de formação de novos condutores, sem eliminar a função das autoescolas.
7: Esse projeto de lei tem a sua importância em função de buscar quebrar o monopólio das autoescolas e permitir que aqueles aspirantes a acessar o documento possam fazê-lo da forma que melhor entender. As autoescolas continuam abertas, continuam disponíveis, mas o processo de aprendizagem não fica apenas adstrito às autoescolas. Você pode aprender com um instrutor autônomo, você pode aprender com algum familiar a parte prática e vai ter que estudar obrigatoriamente a parte teórica da melhor maneira que você puder.
0: Tiago de Joaldo entende que a medida ganhou força com o apoio do governo federal e a realização de audiências públicas sobre o tema. O deputado reitera que a medida amplia o acesso à CNH, estimula a concorrência no setor e representa avanço social e econômico.
4: Economia.
2: Zeca Dirceu, do PT do Paraná, celebra a sanção da nova lei que isenta do pagamento de imposto de renda quem ganha até R$5.000 por mês. Na avaliação do parlamentar, esse ajuste tributário vai movimentar setores da economia.
8: Essa isenção vai mexer com a economia do país. As pessoas pagavam um valor de imposto de renda muito alto. Agora não vão pagar mais nada. Vai sobrar todo mês um bom dinheiro que as pessoas vão poder gastar, movimentar o comércio, a indústria, a agricultura. É mais uma medida de aumento de consumo, de mais dinheiro circulando na economia do Brasil. Além da gente estar fazendo justiça tributária, nós vamos, é claro, estimular o consumo.
0: De acordo com Zeca Dirceu, a isenção do imposto de renda se soma a outras ações do governo que são voltadas à população mais vulnerável, como o aumento real do salário mínimo e melhorias no Bolsa Família. Para ele, a medida vai fortalecer o PIB em 2026.
2: O projeto de João Daniel, do PT de Sergipe, permite que trabalhadores do campo com pendências bancárias possam participar do programa de aquisição de alimentos. O objetivo, segundo ele, é garantir que os produtores inadimplentes tenham acesso à compra institucional de sua produção.
0: João Daniel afirma ainda que o PAA, ao assegurar preço mínimo para dezenas de produtos, permite que os agricultores gerem renda, regularizem dívidas e retomem estabilidade financeira. Para o congressista, o programa é essencial para a vida no campo.
9: Hoje são dezenas de produtos que têm preço mínimo para garantir que as pessoas do campo possam acessar os programas de aquisição de alimentos da Conab, do Ministério do Desenvolvimento Social, e com isso ele ter renda, regularizar a sua dívida e voltar a ter melhores condições de vida.
4: Direitos Humanos.
2: Comissão aprova Programa Nacional de Apoio a Jovens Egressos de Orfanatos. A repórter Isadora Marinho nos conta quais os principais pontos da proposta.
10: A Comissão de Previdência, Assistência Social, Infância, Adolescência e Família aprovou o projeto que cria o Programa Nacional de Apoio a Jovens Egressos de Orfanatos. O programa deve apoiar a autonomia, inclusão social e dignidade aos jovens que, ao completarem 18 anos de idade, são desligados das entidades de acolhimento institucional. O texto aprovado foi elaborado pela relatora, deputada Rogéria Santos, do Republicanos da Bahia, que fez modificações estabelecendo tempo mínimo de 24 meses de moradia assistida aos jovens, após o desligamento da instituição de acolhimento. A proposta também prevê acompanhamento de equipe multiprofissional composta por mentores, psicólogos, assistentes sociais e demais profissionais necessários para a construção de planos individuais de vida e de carreira. Além disso, o programa de apoio a jovens egressos de orfanatos também conta com o desenvolvimento de uma rede de suporte comunitário e de habilidades para a vida, tais como gestão financeira, culinária, manutenção doméstica, cuidados pessoais, bolsas de estudo e cursos técnicos e profissionalizantes para esses jovens. Segundo o Instituto Brasileiro de Direito de Família, os números do Sistema Nacional de Adoção e Acolhimento indicam que atualmente há mais de 33.500 crianças e adolescentes em acolhimento institucional e familiar no Brasil, mas não há dados sobre os egressos do sistema de acolhimento. A deputada Rogéria Santos afirmou que a ausência de acompanhamento no pós-acolhimento tem contribuído para trajetórias de exclusão, desemprego, precariedade habitacional, evasão escolar e problemas de saúde mental entre jovens que deixam o sistema de proteção. A relatora também disse que a iniciativa revela compromisso com a promoção da justiça social e da equidade ao enfrentar as vulnerabilidades de uma população historicamente invisibilizada pelas políticas públicas.
11: Jovens egressos de instituições de acolhimento não podem continuar a ser negligenciados após o fim da tutela estatal. Políticas estruturadas e permanentes são imprescindíveis para que tenham acesso a oportunidades reais de emancipação em igualdade de condições com os demais jovens da sociedade.
10: A proposta de criação do Programa de Apoio a Jovens Egressos de Orfanatos ao completarem 18 anos agora será analisada pela Comissão de Finanças e Tributação e Constituição e Justiça. Da Rádio Câmara, de Brasília, Isadora Marinho.
4: Educação.
0: Proposta de Carla Dixon, do União do Rio Grande do Norte, estabelece diretrizes para a formação continuada de professores da rede pública para atender estudantes com autismo. Ela explica que o objetivo é garantir profissionais capacitados para dar suporte adequado às diversas necessidades de aprendizagem.
12: Esse projeto, ele significa, na prática, preparar nossos educadores com métodos que realmente funcionam, aqueles comprovados pela ciência, para que eles possam acolher, ensinar e desenvolver cada aluno dentro da sua necessidade. E nós sabemos que muitas crianças com TEA estão nas escolas, mas não recebem o suporte adequado por falta de capacitação específica.
2: Carla Dixon reforça que a educação inclusiva vai além da presença do aluno em sala, exigindo aprendizagem real, suporte técnico e atualização constante dos educadores. A deputada acrescenta que vai seguir na defesa da inclusão e da educação de qualidade no país.
0: Termina agora o Jornal Câmara dos Deputados, com trabalhos técnicos de Ribamar Guimarães e apresentação de Márcio Aquiles Sardi e Luciana Vieira. Uma boa noite para você.
2: Uma ótima noite. A Voz do Brasil volta amanhã.
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2: 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Eldorado Mais, 10h27.

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3: Eldorado Mais, 11:27.
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1: Eldorado Mais, meia-noite e 57 minutos.
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1: 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Eldorado Mais, meia-noite e 59 minutos.

0: Boa, Pedroca!
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1: Eldorado Mais, 2 horas. 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
1: 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Eldorado Mais, 2 horas e 2 minutos.
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1: Eldorado Mais, 3 horas e 2 minutos.
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1: Eldorado Mais, 3 horas e 4 minutos.

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1: Eldorado Mais, 4 horas.
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1: Eldorado Mais, 4 horas e 2 minutos.

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1: Eldorado Mais, 5 horas e 1 minuto.
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1: 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Eldorado Mais, 5 horas e 2 minutos.

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1: Muito bom dia para você, manhã de terça-feira, 16 de junho de 2026. Agora são 7 horas em ponto. Amanhã já começou gelada em Criciúma, mais uma manhã gelada por aqui. Os termômetros marcam apenas 8 graus neste início de dia. E me conta uma coisa, já clareou por aí? Porque enquanto eu vinha para a rádio, o céu ainda estava bem escuro, com aquele clima típico das manhãs de inverno que estão chegando. Domingo já começa o inverno e eu quero saber como é que está o céu por aí de onde você nos acompanha. Eu sou a Alana Calisto, sigo com você até o meio-dia, com muita música boa para embalar a sua manhã e os principais destaques do dia, sempre de forma leve, dinâmica e agradável. O Manhã Dourado Mais está no ar e eu também quero a sua participação por aqui. Manda sua mensagem para o nosso WhatsApp 489-9101-5292. Conta de onde você está nos ouvindo, como está o tempo aí na sua região e o que não pode faltar na sua manhã. E agora, vamos de boa música. Abrindo esta edição do Manhã Eldorado Mais, uma das bandas mais bem-sucedidas do século. Coldplay, bom dia!
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0: Eldorado Mais, feita para você, 7 horas e 29 minutos. Uma ótima manhã de terça-feira para você. Muito obrigada pela sua sintonia. Finalizamos a primeira sequência do Manhã Eldorado Mais de hoje ao som de Gavin James com Always. Seguimos juntos.
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0: E o Criciúma ficou no empate em 1-1 com o Ceará e deixou escapar a chance de conquistar a terceira vitória consecutiva na Série B do Campeonato Brasileiro. Jogando diante da torcida, o Tigre saiu na frente, mas viu o adversário buscar a igualdade e somou apenas um ponto na rodada. Com o resultado, a equipe carvoeira segue somando pontos importantes na competição, mas perde a oportunidade de se aproximar ainda mais das primeiras posições da tabela. Agora, o Criciúma volta as atenções para o próximo compromisso, buscando retomar o caminho das vitórias e seguir firme na luta pelo acesso à Série A. E agora uma boa notícia para nós, fãs de Bonnie Tyler. Após mais de um mês em coma induzido, a artista acordou e segue em recuperação. A cantora, conhecida mundialmente por sucessos como Total Eclipse of the Heart e Holding Out for a Hero, precisou passar por uma cirurgia intestinal de emergência no início de maio, em Portugal. Durante o tratamento, os médicos optaram por mantê-la em coma induzido para auxiliar na recuperação. Segundo informações divulgadas por sua equipe, Bonnie apresenta evolução positiva e permanece sob acompanhamento médico. A notícia foi recebida com alívio por fãs de todo o mundo, especialmente após semanas de preocupação com o estado de saúde da artista.
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0: Eldorado Mais, feita para você, 7 horas e 33 minutos. Seja muito bem-vindo ou bem-vinda à sua frequência de boa música. Você está sintonizado na 89.5 FM, mais uma emissora do Grupo Salvaro. Eu sou a Alana Calisto, a sua companhia por aqui. Todas as manhãs eu sigo com você até o meio-dia. Vamos dar continuidade à seleção musical do Manhã Eldorado Mais e você vai ouvir agora um hino do empoderamento feminino. Sia Unstoppable. Bom dia.
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0: Eldorado Mais, feita para você, 7 horas e 57 minutos. Chegamos ao fim de mais uma trilha sonora na sua manhã de terça-feira, aqui na 89.5 FM.
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0: O Junho Laranja, campanha nacional de prevenção às queimaduras, está mobilizando o Cocal do Sul com uma ação voltada à educação. Professoras da rede municipal participaram de uma capacitação realizada no quartel do Corpo de Bombeiros para aprender técnicas de prevenção e primeiros socorros em casos de acidentes. A iniciativa busca preparar os profissionais para agir rapidamente em situações de emergência e também multiplicar informações de segurança junto às crianças e às famílias. A campanha reforça que grande parte das queimaduras pode ser evitada com cuidados simples no dia a dia. Segundo especialistas, acidentes com líquidos quentes, produtos inflamáveis e instalações elétricas estão entre as principais causas de queimaduras, tornando a prevenção a melhor forma de proteger vidas.
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0: Eldorado Mais, 7 horas e 59 minutos.
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0: Eldorado Mais, feita para você, 8 horas e 1 minuto, uma excelente manhã de terça-feira para você. A semana está só no início e é bom demais ter a sua companhia aqui na 89.5 FM. Muito obrigada pela sua sintonia, você que nos acompanha pelo rádio e também a você que nos leva através da internet. Para abrir mais um bloco do Manhã Eldorado Mais, a gente vai ouvir o pop moderno e a batida contagiante de uma das maiores artistas da atualidade. Solta o som, aumente o volume para curtir a britânica Dua Lipa com o super hit Don't Start Now. Bom dia!
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0: Eldorado Mais, feita para você, 8 horas e 29 minutos. Você acabou de ouvir no Manhã Eldorado Mais uma daquelas músicas que trazem aquela sensação boa de paz, de otimismo, um verdadeiro clássico do final dos anos 90 que todo mundo reconhece logo nos primeiros acordes e, diga-se de passagem, uma das minhas músicas favoritas da programação. Na 89.5, você ouviu esse som cheio de alma que foi do duo britânico Lighthouse Family com o sucesso High. Seguimos juntos.
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0: Uma nova cartilha está reunindo informações importantes para pessoas com doenças raras e seus familiares. O material apresenta orientações sobre direitos garantidos por lei, como acesso a tratamentos pelo SUS, medicamentos de alto custo, benefícios previdenciários e atendimento especializado. A iniciativa também busca facilitar o acesso à informação e ajudar pacientes a conhecerem os caminhos disponíveis para garantir assistência e qualidade de vida. Segundo estimativas, mais de 13 milhões de brasileiros convivem com algum tipo de doença rara e a falta de informação ainda é um dos principais desafios enfrentados por essas famílias. Em meio às celebrações do mês do orgulho LGBTQIAP+, a cantora Ariana Grande anunciou a criação de uma organização sem fins lucrativos voltadas ao apoio dessa comunidade. A iniciativa vai destinar recursos para instituições de menor porte que desenvolvem trabalhos sociais, educacionais e de acolhimento, fortalecendo projetos que muitas vezes enfrentam dificuldades para obter financiamento. O anúncio foi feito na última sexta-feira e reforça o envolvimento da artista com causas ligadas à diversidade e à inclusão. Segundo a Ariana, o objetivo é ampliar o alcance de organizações que já realizam um trabalho significativo e ajudam a promover mais apoio e oportunidades para a comunidade.
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0: Eldorado Mais, feita para você, 8 horas e 34 minutos, uma ótima manhã de terça-feira para você que acompanha Eldorado Mais em casa, no carro ou no trabalho. É sempre um prazer te acompanhar e trazer para você as melhores músicas de todos os tempos. E agora, para embalar a sua manhã, você vai ouvir um sucesso dos anos 90, Natalie Imbruglia com Tourney. Bom dia!
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0: Eldorado Mais, feita para você, 8 horas e 58 minutos, uma linda manhã de terça-feira para você que está sintonizado aqui na 89.5 FM. Chegamos ao fim de mais uma sequência, voltando a 2012, com a irreverente Pink, com Just Give Me a Reason. Agora tem informação para você.
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0: A ministra da Ciência, Tecnologia e Inovação, Luciana Santos, estará em Criciúma amanhã, às 15h30, para cumprir a agenda oficial no bairro da Juventude. A visita está marcada para o lançamento do programa Mais Ciência na Escola, iniciativa voltada ao desenvolvimento científico, tecnológico e social. O projeto conta com a parceria do Instituto Federal de Santa Catarina. Os fãs de Lionel Richie já podem se preparar. O astro da música internacional confirmou um show único no Brasil, marcado para o dia 19 de dezembro no Nubank Park, em São Paulo. A apresentação faz parte da turnê de grandes sucessos e promete reunir clássicos como Hello, Easy e All Night Long. A pré-venda exclusiva para clientes Itaú começa em 16 de junho, começou ontem, aliás, enquanto a venda geral será aberta em 18 de junho. Pelo site da Eventim. Os ingressos variam de R$ 147,50 na meia entrada até R$ 9.895 na inteira para os setores mais exclusivos. 16 de junho é hoje, então começou hoje a venda dos ingressos. Aos 76 anos, Lionel Richie segue como uma das vozes mais marcantes da música mundial e retorna ao Brasil para um encontro especial com os fãs.
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0: Em Criciúma, 10 graus.
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7: A Hora da Estrela é um livro clássico da literatura brasileira, escrito pela saudosa Clarice Lispector em 1977, mas que continua atual e vale a pena ser lido por abordar temas profundos, como a desigualdade, a condição humana, o caráter e a solidão. Nessa história reflexiva, a protagonista se chama Macabeia, uma jovem alagoana e órfã que vive em situação de pobreza e se muda para o Rio de Janeiro em busca de melhores condições de vida. Num sentido bastante poético e muito bem estruturado, a autora expõe a jornada de Macabeia pela visão de um narrador chamado Rodrigo, que vai contando toda a história de invisibilidade social da jovem, que é marginalizada e sofre com o preconceito, sendo notada pela sociedade apenas no momento de sua morte. Super recomendo a leitura do livro A Hora da Estrela.
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0: Eldorado Mais, feita para você, 9:06, manhã de terça-feira. Muito obrigada pela sua sintonia, a você que nos acompanha em casa, no carro ou no trabalho. Eu sou Alana Calisto, a sua companhia matinal. Por aqui eu sigo contigo até o meio-dia. Dando continuidade ao Manhã Eldorado Mais de hoje, você ouve Efraim Lyons com Drying in Your Eyes. Bom dia!
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1: Minha alma injeta a força e o balanço do rock nacional do Rapa no nosso Drops Clássicos desta terça-feira. Lançada no final de 1999 como a grande joia do álbum Lado B, Lado A, a canção operou um verdadeiro fenômeno cultural no país. Um dos maiores destaques da sua trajetória foi o videoclipe oficial, gravado em uma comunidade no Rio de Janeiro, que conquistou os principais prêmios nacionais da televisão e ampliou ainda mais o alcance da música. O público se conectou imediatamente com a mensagem urgente e poética da letra, escrita pelo compositor Marcelo Yuca, que reflete sobre a busca por dignidade, a paz e a beleza escondida no cotidiano. A faixa dominou as programações das rádios brasileiras no início dos anos 2000 e se tornou um patrimônio eterno da nossa música urbana. Sinta a vibração e o peso dessa poesia marcante com o Rapa na nossa sintonia. Ouça Minha Alma.

0: Eldorado Mais, feita para você, 9 horas e 29 minutos. Você acabou de ouvir essa linda melodia num piano, daquelas que impressionam pela entrega e pela voz rouca e marcante do artista Lewis Capaldi, com o sucesso de Someone You Loved. Seguimos juntos.
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0: Última semana do outono e essa terça-feira será marcada pelo frio e pelo predomínio de sol em Criciúma e região. O dia amanheceu gelado, com temperatura mínima de 6 graus, reforçando a atuação da massa de ar frio sobre o sul catarinense. Ao longo do dia, o tempo segue firme e sem previsão de chuva. A máxima deve chegar aos 18 graus, garantindo uma tarde ensolarada, mas com temperaturas amenas. Os ventos sopram fracos e o cenário é de estabilidade em todo o estado. Em Santa Catarina, o sol aparece em todas as regiões e as temperaturas da tarde não devem ultrapassar os 20 graus. Um dia típico de inverno, mas no outono, com manhã gelada, céu aberto e clima agradável durante a tarde.
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0: Eldorado Mais, feita para você, 9 horas e 34 minutos. Vamos juntos em mais uma seleção musical que une o passado e o presente. Vem chegando por aqui uma diva, Toni Braxton, com a Norris Said Love Song. Bom dia.
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0: Eldorado Mais, feita para você, 9 horas e 55 minutos. Fechamos essa sequência com os garotos de Liverpool, os Beatles, em sua última música lançada, Now and Then.
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0: O dólar iniciou a terça-feira em leve queda no Brasil, acompanhando o movimento de maior apetite por risco nos mercados internacionais, após Estados Unidos e Irã assinarem um acordo preliminar relacionado ao conflito no Oriente Médio. A moeda norte-americana recua 0,20% e é negociada a R$ 5,05. O cenário externo mais favorável reduz a procura por ativos considerados seguros, como o dólar. No Brasil, os investidores também acompanham a expectativa pela divulgação de uma nova pesquisa eleitoral, que pode influenciar o humor nos mercados ao longo do dia. Na sessão anterior, o dólar fechou em alta de 0,11%, cotado a R$ 5,06. No turismo, em Criciúma, o dólar está sendo vendido a R$ 5,42.
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0: Eldorado Mais, 9 horas e 57 minutos.
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1: Olá, muito bom dia, uma ótima manhã de terça-feira para você que está sintonizado aqui na 89.5 FM, mais uma emissora do Grupo Salvaro. Eldorado Mais, feita para você. 12 graus registram os termômetros nessa manhã de terça-feira, 16 de junho de 2026. São 10 horas em ponto e por aqui sou eu, Alana Calisto, que sigo contigo até o meio-dia. Está no ar o Conexão Eldorado Mais, aquela seleção que une o passado e o presente com os melhores gêneros musicais, conectando você ao que há de melhor no mundo da música. Eu trago também informações para você daqui a pouquinho. Tem Igor Stork atualizando a gente sobre a Copa do Mundo 2026. E às 11 horas tem Eldorado Mais Entrevista. Nós vamos conversar com o Adrian, que vai falar com a gente sobre um evento muito bacana que vai acontecer lá em Uruçanga. É a Corrida do Vinho. Então continue com a gente às 11 horas no Eldorado Mais Entrevista. Vamos falar sobre esse momento aí que une esporte e a comunidade, né? Então vamos juntos agora, iniciando ao som de Phil Collins, A Nori Day in Paradise. Bom dia.
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0: Eldorado Mais, feita para você, 10 horas e 29 minutos. Finalizamos a primeira sequência do Conexão Eldorado Mais dessa terça-feira com Clay Aiken, Suspicions Mind. E agora você tem atualizações da Copa do Mundo, da maior Copa do Mundo, com Igor Storck, que é jornalista da Rádio Eldorado. Bom dia, Igor. Só um minutinho que estamos aqui com um probleminha de transmissão. Só um minutinho que já você já vai ouvir o Igor.
1: Bom dia, Lana. Bom dia, ouvintes do Eldorado Mais. Vamos falar então de Copa do Mundo, assunto do momento. E ontem quatro empates chamando a atenção. Primeiro, Espanha e Cabo Verde, por conta de um personagem que tem um nome, um apelido que chama a atenção. Porque Vozinha não é qualquer um que é chamado hoje em dia, né? E o jogador de 40 anos que joga por Cabo Verde simplesmente fechou o gol contra a Espanha. Não passou nada, ele foi o homem da partida. E até encabeçado por uma campanha do Cazé, do Casemiro, né? Casemiro Miguel, da Cazé TV. Ele disse, assim, pô, pessoal, vamos seguir ele, vamos dar essa moral. Ele tinha ali 50 mil seguidores nas redes sociais e agora já ultrapassa aí 7 milhões de seguidores nesta terça-feira. Mas um jogaço, muitas defesas, a Espanha tentou de todo jeito, mas Vozinha foi a muralha de Cabo Verde. Depois ainda tivemos Bélgica e Egito, tudo igual, 1-1. O Egito saiu na frente, a Bélgica buscou um empate e acabou terminando em 1-1. De mesmo modo, pelo confronto de Arábia Saudita e Uruguai. A Arábia saiu na frente e o Uruguai foi lá e buscou um empate. E aí, para finalizar, Irã e Nova Zelândia, também 2-2 na noite de ontem. E hoje, o que, que teremos? 16 horas, França e Senegal, a estreia aí de Mbappé e os craques da França contra um Senegal também forte, com Sadio Mané, que joga muita bola também. 19 horas, Iraque e Noruega. Noruega, para quem não sabe, é do Haaland. Cometa Haaland, joga muito pelo Manchester City. E aí, para finalizar hoje, né, às 22 horas, Argentina e Argélia, a estreia de Lionel Messi e o seu esquadrão buscando aí um bicampeonato. O Messi finalizando também, provavelmente, a sua última Copa, né? Provavelmente não, deve ser a sua última Copa, por conta da idade também. E vai finalizar às 22 horas com Argentina e Argélia. Eu disse hoje, porque de madrugada, para quem é maluco do futebol, tem a 1 hora da manhã, Áustria e Jordânia, confronto pelo Grupo J. Aí já mais uma partida para quarta-feira, começando de madrugada. Esse, Alana, eu vou dizer, eu vou passar. Mas aí na próxima quarta-feira eu já acompanho Portugal e Congo às 14 horas. São os jogos da Copa do Mundo, Alana. E claro, a gente vai trazer tudo aqui também na Eldorado Mais.
0: Igor Storck, na programação da 89.5. Muito obrigada, Igor. Até amanhã com mais atualizações da Copa. E para você que não tem lugar aí para assistir a Copa, então você vai lá no Layback aqui em Criciúma. Todos os nossos craques da Rádio Eldorado estarão lá fazendo essa transmissão, essa cobertura da maior Copa do Mundo de todos os tempos.
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0: Eldorado Mais, feita para você, 10 horas e 34 minutos, manhã de terça-feira, hoje é 16 de junho de 2026, é um prazer te acompanhar, muito obrigada para você que nos ouve através do dial na 89.5 e também a você que nos ouve pela internet. Agora a gente vai seguir com a programação nessa manhã, ao som de uma música que parece dos anos 80, tem a energia e a sonoridade dos anos 80, mas é um dos grandes sucessos da década. The Weeknd com Blind Lights. Bom dia!
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2: Em Criciúma, 15 graus.
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5: Lembra quando seu avô dizia: olha as andorinhas voando baixo, vai chover? Pois é, e eles estavam certos, e a ciência pode provar. Quando uma chuva se aproxima, o ar fica mais pesado e úmido. Os insetos, que são leves demais para voar bem nessas condições, descem e ficam mais perto do chão. E as andorinhas, que se alimentam desses insetos, descem junto. É por isso que quando você vê essas aves rasando os telhados e as copas das árvores, a chuva está chegando em poucas horas. Quando elas estão lá em cima, circulando alto no céu, o tempo tende a ficar bom. E aqui vai um desafio para você, então. Da próxima vez que o céu começar a fechar, guarda o celular um pouquinho, olha para o céu e tenta encontrar as andorinhas. Veja se consegue fazer sua própria previsão do tempo, do jeito que as gerações mais antigas faziam. Pode ser uma boa conversa com as crianças também. São pequenas escolhas que fazem bem para você e para o meio ambiente, um lugar que é nosso.
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2: Olá, muito bom dia para você que está sintonizado na 89.5 FM. Está no ar o Eldorado Mais Entrevista. Dentro do Conexão Eldorado Mais, tiramos esse momento para um bate-papo leve com convidados sobre assuntos relevantes para o seu dia a dia. Imagine unir atividade física, belas paisagens, cultura italiana e tradição do vinho em uma única experiência. É exatamente essa a proposta da Quinta Corrida do Vinho, que acontece no dia 18 de julho em Uruçanga e que já se consolidou como um dos eventos esportivos mais aguardados da região. A prova integra a programação que antecede a tradicional Festa do Vinho. E para falar sobre esse evento, sobre a preparação dos atletas, o crescimento da corrida de rua na nossa região, eu recebo o instrutor esportivo Adrian Amoroso. Adrian, muito bom dia, é um prazer conversar contigo.
3: Bom dia, Ana, bom dia a todos os ouvintes da Rádio Eldorado. É uma alegria, né, poder estar aqui hoje falando um pouquinho, né, desse nosso evento, né, que já está entrando aí na quinta edição, aí, que todas as edições foram um sucesso, né? Graças a Deus aí, essa quinta não vai ser diferente.
2: Não, com certeza. E como é que surgiu a ideia de fazer essa corrida?
3: Então, ela teve a ideia, né, há 5 anos atrás ali. Na verdade, já tinha outras corridas aqui com outros nomes, né? Uhum. Que era Night Run. Então, só que aí foi algo que foi decidido fazer a Corrida do Vinho, porque algo que remetesse à cidade, né? Então, como aqui, né, conhecida como a capital do vinho, então foi decidido colocar nesse nosso evento da corrida o nome da Corrida do Vinho. Então, desde então, faz 5 anos então, que está acontecendo, né? Essa vai ser a quinta edição. Está acontecendo e já é um sucesso aí na região.
2: Não, com certeza. E tem de vários quilômetros, é assim que fala? Tem de 5, de 13, é isso? Tem a Kids também, isso, né?
3: É, são duas categorias, né? Uhum. 5 e 13 quilômetros.
2: Tá, entendi. E a Corrida do Vinho, ela vai muito além dessa competição esportiva, né? Porque acaba fazendo ali um tour pela cidade, vendo as belas paisagens de Uruçanga.
3: Isso é. Vai muito mais do que a pessoa vir aqui correr, né? Então aqui ela vai estar conhecendo um pouquinho da nossa cidade, né? Uhum. A gente escolheu também um trajeto onde vai pegar um pouco do nosso interior também. Vai estar passando na frente de uma das vinícolas que tem aqui em Uruçanga. Então, isso é muito importante também ressaltar, né? Uhum. E então, vai estar conhecendo também, vai estar passando pela nossa praça, né? Anitta Garibaldi, que também ela já é bem conhecida, né? Já é uma praça onde tem bastante casas, né, antigas ali, né? Então, é algo bem, bem bonito, né? Uma cidade bem bonita aqui, o nosso interior também é bem bonito.
2: Não, sem dúvidas. E como é um evento esportivo já consolidado na região, o que representa, né, para a cidade de Uruçanga receber atletas de diversas cidades?
3: Então, para nós é muito bom, né, que a gente gosta de unir o esporte turístico, né, então, junto com os turistas, né, que vêm nos visitar, isso é muito bom porque eles estão usufruindo também aqui, né, dos nossos empreendimentos aqui. Eles acabam também levando os vinhos aqui da nossa cidade, eles acabam ficando em hotéis aqui. Então, isso para o turismo de Uruçanga é muito importante, né? Então, ter esse acolhimento com eles aqui também, ter essa estrutura. Então, por isso que a gente quer sempre dar o máximo, né? Para poder virem e se sentirem acolhidos aqui na nossa cidade, uma cidade bem turística, né? Onde tem bastante patrimônios também, né? Que são históricos. Uhum. Então, a pessoa também vem aqui e também consegue estudar um pouco do que é a cidade de Uruçanga.
2: A Uruçanga tem essa fama aí de ser acolhedora, né? Uma cidade que promove muitos eventos relacionados ao turismo mesmo, né? A região ali da cultura italiana, a preservação ali da uva. E, além dessa corrida e tudo mais, terão outras atrações no dia da corrida, né?
3: Isso, a gente está preparando outras atrações também, né? E também a quinta corrida do vinho aqui vai ter outras atrações também importantes, né? Vai ter o Guetinho, né? Que é
2: o mascote,
3: né? E aí vai ter também. Vai ter também outros eventos que a gente está já buscando. Buscando aí para estar compor aí esse dia aí. Como é uma data, né, que é 2 semanas da nossa festa do vinho, então a gente quer estar ressaltando bastante isso também, né, da nossa festa. É, então a gente vai estar aqui com a nossa rainha, né, as princesas, com a corte toda aqui na corrida. E também tem outras atrações aqui que a gente está querendo colocar umas bandinhas, algumas coisas assim também para brilhantar ainda mais aí o nosso evento.
2: Para unir música, né? Que tem que ter música também.
3: Isso. Tem que ter um pouquinho de música.
2: Muitas pessoas, elas têm vontade, né, de participar dessas corridas, enfim, mas eles ficam um pouco receosos, né? Os 5 quilômetros são uma boa porta de entrada para esse público que fica receoso em participar de corridas?
3: Isso, Alana, e aqui é o nosso, tipo, outras etapas a gente fez o trajeto dos 5, pegou um pouco de morro. Nesse trajeto, então, a gente não colocou tanto morro assim, né? Tem só. É bem pouquinho. Não vou dizer que não tem morro, porque o sangue não tem como fazer só reta, né? Mas é bem menos, né, das outras etapas ali. E, então, quem quiser se aventurar nos 5 a primeira vez ali, é uma prova bem boa, bem gostosa de estar fazendo. Pode vir, pode caminhar, pode correr, pode fazer isso, né? Tanto de caminhada com corrida. Então é uma prova assim para quem quer se aventurar na corrida e sentir a emoção, sentir o que é estar, né? No evento de corrida assim, que é um lugar assim muito diferente, né? De todos os eventos que você está indo, que você vai assim, é uma energia muito grande, né? Porque tá todos os corredores ali, pessoas que não se conhecem, mas estão se conectados pela mesma coisa, né? Então é muito importante e muito interessante isso, né?
2: Sim, sem
3: Então não tenha
2: dúvidas.
3: medo, pode vir que vai conseguir fazer de boa. O 13, se quiser dar uma arriscadinha, tem um pouquinho mais de morro, mas também
2: Dá
3: dá
2: para
3: para encarar.
2: arriscar, é. E com quanto tempo antes a pessoa tem que começar a se preparar fisicamente para participar desses percursos?
3: Então tudo vai depender do objetivo que essa pessoa tem, né? Se a pessoa quer ir só para completar, então não precisa ter um tempo muito grande assim de treinamento, né? Um mês assim tu consegue se preparar tranquilo para fazer os 5 km. Mas agora se você quer vir para competir, como a gente sabe que tem bastante gente que gosta de vir para bater RP, né? Que é o tempo de recorde. Então aí já precisa um pouquinho mais de tempo para estar se preparando, né? Para vir para ganhar pódio, no caso.
2: E qual que é o erro mais comum desses corredores iniciantes?
3: É, às vezes na largada está empolgado e dá tudo na largada e depois quebrar no meio da prova.
2: Tem que ter toda uma preparação, né, para.
3: Isso, tem toda uma estratégia, né? Para te ir, começar mais leve, ir aquecendo, e aí depois tu faz um período mais forte na prova, e depois vem desaquecendo. Toda uma preparação para te terminar bem, né?
2: Sim, a alimentação também, a hidratação, o descanso, eles fazem muita diferença também, né?
3: Muito importante, muito importante. Eu trabalho com corrida também, então a nutricionista ali que corre com a gente ali também, ela disse que o pessoal que mais gosta é a semana pré-prova, né? Que daí come bastante, né? Que daí tem que comer bastante macarrão, bastante carboidrato, que é para estar
2: Para dar
3: preparando o corpo
2: energia.
3: para poder correr bem.
2: Até isso que eu ia te perguntar, o que fazer e o que não fazer na semana que antecede a corrida.
3: Então, assim, né? É uma coisa que a gente sempre indica. É não testar nada no dia da prova, né? Ou próximo da prova ali. Porque algo, vamos supor, às vezes um carbogel ou algo assim que tu não tá acostumado, não treinou para isso, não utiliza porque pode dar ruim, né?
2: Até o
3: Se bem que
2: tênis
3: aqui
2: também,
3: no
2: né?
3: trajeto aqui do interior é que tem bastante mato, aí se precisar correr, aí dá pra correr, né? Mas aí é bom, é importante não arriscar, como vai ter.
2: Sim, até o tênis, né? Acho que é bom se é um tênis novo, dar uma estreada antes, não
3: É,
2: deixar para
3: tênis novo
2: estrear
3: também,
2: na
3: para
2: prova.
3: estrear no dia da prova também é complicado, pode ter calo, né?
2: E um dos diferenciais também é a corrida Kids. As crianças, elas se empenham bastante, né?
3: Ah, olha, fico mais empolgado que os adultos, geralmente. Gastão, olha, já chegou a nossa hora, já chegou a nossa hora de correr, porque elas vêm para ver os pais, mas também vêm com esse intuito de tá correndo, né?
2: Sim. E esses eventos eles acabam ajudando ali os hábitos saudáveis desde cedo, né? Incentivando a criança aos esportes.
3: Isso é importante isso, né? É importante os pais, né, trazerem as crianças para estarem envolvidos nisso, que isso já facilita, né, lá na frente também a parte da saúde, né, da criança, tudo para o desenvolvimento da criança também, então é muito importante.
2: E de um tempo para cá, esse esporte, né, modalidade corrida, ele teve um boom gigantesco, né? O que que você acha que levou as pessoas a aderirem à corrida?
3: Sim, principalmente depois da pandemia ali, né? Não somente a corrida, mas a parte de atividade física, de exercício físico, aumentou muito assim. Uma porque na questão da pandemia, quem foi mais, quem teve mais acesso assim à parte da pandemia ali foi as pessoas que eram mais sedentárias, né? Então eles começaram a treinar mais com esse intuito. E aí também a gente está tendo, né, bastante atletas aqui da região, bastante atletas aqui do Brasil se destacando, né, em nível nacional ali. Então isso faz com que também tenha esse aumento, né, da procura da corrida de rua, do triatlon, enfim, né, da parte do atletismo.
2: E as inscrições já estão abertas, né, para a quinta edição da Corrida do Vinho. Como que faz para se inscrever? O que precisa? Quais são os pré-requisitos?
3: Isso já está aberta, né? Inclusive o primeiro lote já esgotou, a gente já está no segundo lote. É, graças a Deus. E quem quiser participar, né, é só entrar no site da ON Esportes, que lá já vai ter certinho lá para o link para estar entrando para fazer a inscrição. E aí, se você participa de alguma assessoria, comunica o seu professor que aí ele nos procura para estar fazendo para ter o cupom de desconto da assessoria.
2: Ah, bacana, ainda tem essa oportunidade. Então a
3: Isso.
2: corrida, ela vai ser no dia 18
3: No
2: de
3: dia
2: julho.
3: 18 de julho,
2: Isso.
3: isso.
2: Aí os kits serão entregues na data, no dia do evento.
3: É, no dia do evento mesmo, né? A partir das 10h30 da manhã.
2: Isso. Que horário que começa a primeira corrida?
3: A corrida é às 15 horas.
2: Às 15
3: A
2: horas,
3: largada,
2: então.
3: isso.
2: De manhã ali já começa a fazer a entrega dos
3: Entrega dos
2: kits.
3: kits. A partir das 10h30, entrega dos kits. E aí, às 15 horas, então, a gente tem a largada da quinta corrida do Vinho.
2: Não, muito bacana. O pessoal, quem já se inscreveu, porque como você mencionou, já esgotou o primeiro lote, então o pessoal já fica nessa expectativa, né, de chegar à data
3: Isso.
2: da corrida, as inscrições, para garantir a vaga de fato, né? É, então, depois da prova, a gente mencionou ali, né, terão, as atrações ali. Essas atrações que terão, serão realmente depois da prova, antes, durante,
3: Isso, só depois da prova.
2: depois da prova,
3: Depois da prova,
2: atrações.
3: daí também tem um tempo para fazer as premiações. E aí depois da
2: Legal.
3: prova, então vai ter. E durante vai ter, né? Vai ter um somzinho aqui também para o pessoal que. Tem o pessoal que vem correr, mas tem o pessoal que, os familiares, que vem
2: Isso.
3: prestigiar. Então, também vai ter algo aqui para eles aqui também, né? Vai ter toda a parte de gastronomia. Vai ter também alguns
2: Degustação.
3: parceiros que vão estar conosco aqui no evento.
2: Degustação de vinho também, né?
3: Degustação de vinho, muito
2: Ah,
3: importante,
2: legal.
3: né?
2: É,
3: Frisar
2: porque se
3: isso.
2: for para Uruçanga e não degustar um vinho, você está indo na cidade errada. Não, porque é a tradição, né, de Uruçanga, acaba trazendo aí uma. A pessoa já vai com essa expectativa, né, de provar os vinhos, enfim. Esse clima de confraternização aí que vocês estão, elaborando para o final da corrida ali, ele acaba, fazendo parte do sucesso do evento, de fato, né?
3: Isso, é porque daí às vezes o pessoal vem correr, aí acaba a premiação, vai todo mundo embora, né? Assim, tendo mais um atrativo depois ali, as pessoas conseguem ficar conversando, conseguem falar um pouco da corrida, a gente também consegue estar passando um pouco da nossa história aqui, né? Da cidade de Uruçanga, então é bem legal.
2: Então é isso. É, a Corrida do Vinho, quinta edição, acontece no dia 18 de julho. Inscrições abertas. Como é o site, Adrian?
3: É da ON Esportes.
2: Unisports. E também, as inscrições vão até que dia?
3: Até dia 12 de julho.
2: 12 de julho, então dá tempo,
3: Isso.
2: mas não deixe, né, para a última hora também. Já garante seu lugar, sua vaga. Escolha quantos quilômetros você quer, se é 5, 13, se você quer colocar a sua criança também para correr. Então, muito obrigada pela sua participação. Foi um prazer conversar contigo. A audiência está convidada aí para a quinta edição da Corrida do Vinho e também para a 22ª edição da Festa do Vinho, né? Tradicional aqui na região. É a 22ª, né? Me corrija se eu
3: estiver errado. 22ª, é isso.
2: Perfeito. Adrian, muito obrigada pela sua participação. Foi um prazer recebê-lo aqui. As portas do Eldorado Mais estão sempre abertas para esses eventos culturais aí da nossa região. Obrigada, viu?
3: Muito obrigado, Alana. Né? Obrigado a todos os ouvintes aí que nos escutaram. Então fica esse convite aí, né, para vocês estarem prestigiando aqui a nossa quinta corrida do vinho e também a nossa festa do vinho, né? Muito obrigado pelo espaço aqui cedido para nós aqui. É sempre uma alegria, né, poder estar com vocês para estar passando um pouquinho aqui da nossa parte esportiva aqui da cidade.
2: Sim, com certeza. Tem algum Instagram que o pessoal pode ter acesso às informações, alguma coisa assim?
3: Pode ser pelo Instagram da CTE, né, que é o da Cultura, Turismo e Esporte, né, Secretaria. Uhum. Secretaria de Cultura, Turismo e Esporte aqui de Uruçanga. Ou pela ON Esportes também.
2: Perfeito.
3: Ali também já vai ter todo o acesso da Corrida do Vinho.
2: Maravilha. Obrigada, viu?
3: Obrigado. Tchau, tchau. Eu que agradeço.
2: Bom, gente, chegamos ao fim do Eldorado Mais Entrevista de hoje. Você segue apreciando a boa música no Conexão Eldorado Mais.

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0: Eldorado Mais, feita para você, 11 horas e 33 minutos. Vamos juntos em mais uma seleção musical com os maiores gêneros musicais, as melhores trilhas sonoras de todos os tempos. Você acompanha aqui na 89.5 FM. Para começar, tem Coldplay com Feels Like I'm Falling in Love. Bom dia!
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0: Eldorado Mais, feita para você, meio-dia em ponto. Chegamos ao fim de mais uma seleção musical do Conexão Eldorado Mais e também da minha participação de hoje. Muito obrigada para você que me fez companhia nessa manhã de terça-feira. É um prazer estar aqui contigo. Eu retorno amanhã a partir das 7 horas com mais da boa música, informação na medida ideal e às 11 horas sempre Eldorado Mais Entrevista. Continue sintonizado na 89.5 FM. Após o intervalo, tem o cardápio Eldorado Mais. Em seguida, tem a primeira edição do Let's Rock. E às 14 horas, Natália Chaves chega para te fazer companhia. Então, eu te espero novamente amanhã. Uma ótima terça-feira. Eldorado Mais, feita para você. Tchau, tchau.
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0: Eldorado Mais, meio-dia e um.
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0: O cardápio Eldorado Mais de hoje chega ao fim. Voltamos amanhã com a trilha sonora do seu almoço, aqui na 89.5. 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
3: Em Criciúma, 18 graus a temperatura.
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6: Lembra quando seu avô dizia: olha as andorinhas voando baixo, vai chover? Pois é, e eles estavam certos, e a ciência pode provar. Quando uma chuva se aproxima, o ar fica mais pesado e úmido. Os insetos, que são leves demais para voar bem nessas condições, descem e ficam mais perto do chão. E as andorinhas, que se alimentam desses insetos, descem junto. É por isso que quando você vê essas aves rasando os telhados e as copas das árvores, a chuva está chegando em poucas horas. Quando elas estão lá em cima, circulando alto no céu, o tempo tende a ficar bom. E aqui vai um desafio para você, então. Da próxima vez que o céu começar a fechar, guarda o celular um pouquinho, olha para o céu e tenta encontrar as andorinhas. Veja se consegue fazer sua própria previsão do tempo, do jeito que as gerações mais antigas faziam. Pode ser uma boa conversa com as crianças também. São pequenas escolhas que fazem bem para você e para o meio ambiente, um lugar que é nosso.
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1: Boa tarde, está no ar a sua Tarde Eldorado Mais desta terça, dia 16 de junho. Eu sou Natália Chaves, te faço companhia até as 7 da noite, quando começa o Happy Hour por aqui. Vamos juntos com muita boa música, informações da música, cinema, entretenimento, variedades, para você ficar por dentro de tudo um pouquinho. Nos acompanhe no arroba Eldorado Mais. E quem abre o nosso bloco hoje é Dua Lipa com Dance the Night.
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0: The Logical Song, tocando aqui na sua tarde Eldorado Mais, são 2h27. Já passamos da metade desse mês e hoje é dia 16 de junho.
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0: As energias renováveis voltaram a ganhar força aqui no Brasil depois de 2 anos de queda. Os financiamentos para projetos no setor cresceram 10,6% no ano passado e chegaram a 36,3 bilhões. São dados de um levantamento da consultoria Clean Energy Latin American, a CELA. O destaque ficou para a energia eólica, produzida a partir de ventos, e recebeu mais de 12 bilhões em financiamentos, um avanço de 40% em relação ao ano anterior. Segundo os especialistas, é um crescimento que acontece porque a energia eólica complementa a geração solar e ajuda a equilibrar o sistema elétrico ao longo do dia. O estudo também aponta o avanço dos investimentos em sistemas de armazenamento por baterias, considerado uma das próximas fronteiras da transição energética aqui no país. E os fãs do ogro mais famoso do cinema já podem comemorar. A DreamWorks divulgou o primeiro trailer oficial de Shrek 5, marcando o retorno da franquia depois de 17 anos desde o último filme. No vídeo, Shrek, Fiona e o burro embarcam em uma nova aventura ao lado dos dois filhos adolescentes. O trailer também confirma a participação da atriz Zendaya, que vai dar voz à filha de Shrek e Fiona. Os dubladores originais retornam aos personagens, Mike Myers como Shrek, Ed Murphy como Burro e Cameron Diaz como a Fiona. A estreia de Shrek 5 está prevista para 30 de junho de 2027 e promete misturar nostalgia, humor e uma geração de personagens para conquistar antigos e novos fãs.
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0: De volta com a sua tarde Eldorado Mais, 2 horas 32 minutos. Hoje é dia 16 de junho e tá chegando agora um dos maiores músicos da história, Elton John, na sua tarde Eldorado Mais.
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2: Eldorado Mais, 2:55.
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5: Prepare a pipoca, o lencinho, reúna a família na sala, pois a nossa dica de filme para essa semana é Meu Amigo Pinguim. Lançado em 2024 e baseado em uma história real, João é um pescador que mora numa praia no Rio de Janeiro e encontrou um pinguim quase morto enquanto trabalhava. O animal estava à deriva e coberto de petróleo. Imediatamente, João se compadece e o leva para casa, para prestar os devidos cuidados, na intenção de, depois de sua recuperação, devolvê-lo ao mar. A família, que a princípio achou uma loucura o gesto de João, acaba se compadecendo e se apegando ao bichinho, tanto que ele ganhou o apelido carinhoso de Dindim. Em três palavras, o que vemos é uma aula de empatia, amizade e lealdade. Super recomendo o filme Meu Amigo Pinguim, disponível na Amazon Prime.
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1: Boa tarde, tá no ar o Eldorado Mais Entrevista desta terça-feira. Olha já que linda que ficou a imagem, Belle. Já dei um spoiler da nossa convidada.
2: Top.
1: Top, né? Eu sou a Natália Chaves, tá começando então agora o seu Eldorado Mais Entrevista. São 3 horas em ponto, você está na 89.5 Eldorado Mais. Pode nos acompanhar aqui pela rádio 89.5 ou também pelo nosso canal do YouTube, @eldoradomais. Procure lá, se inscreva, ative as notificações. Todos os conteúdos e entrevistas que a gente faz aqui ficam salvos lá para você ver e rever quantas vezes quiser. Bom, como eu falei para quem está nos vendo no YouTube, já tem um spoiler aqui da nossa entrevista. Gente, é um dos presentes mais lindos que eu ganhei na minha vida, tá? Para quem está no rádio ouvindo e não sabe do que eu estou falando, eu estou apenas segurando um lindo buquê de flores. Não sei nem se é buquê que fala...
2: É box de flores.
1: Box de flores, isso. Sibeli. Gente, é uma caixa linda. Linda, linda, maravilhosa. Só a caixa, assim, ó, já dá todo o tom de presente,
2: verdade,
1: né,
2: todo Sibeli? Toque, né?
1: Total. E aí ainda tem as flores. Depois eu vou postar lá no nosso Insta também, pra quem tá pela rádio, não pelo YouTube, pra ver que trabalho lindo. Então, como eu falei, nosso tema, flores, né?
2: Isso.
1: Elas estão presentes em alguns dos momentos mais importantes da nossa vida. São celebrações, homenagens, encontros, nos pequenos gestos do dia a dia. Mas você e nosso ouvinte, já parou pra pensar no impacto que elas têm nas nossas emoções? A percepção dos ambientes, nas experiências que a gente vive? Para falar sobre isso, hoje a minha convidada é a Sibeli Ludwig. Ela é designer floral, empresária, dona da Casa das Flores, né,
2: isso,
1: Sibeli?
2: Mesmo. Lá em Sara.
1: Lá em Sara. E ela vai nos ajudar, então, a entender como as flores vão aí muito além da decoração. Seja muito bem-vinda.
2: Obrigada. É um prazer imenso estar aqui com vocês. É a primeira vez aqui na Eldorado Mais e tá sendo uma experiência ótima.
1: Ai, que legal. Tomara que seja a primeira de muitas, né, Sibeli?
2: Com certeza. Já estou aqui pra isso.
1: Já estou aqui pra isso. A Sibeli, inclusive, no nosso programa especial do Dia dos Namorados, lá no shopping dela, foi a tua floricultura que a brilhantou lá, né? Os nossos
2: maior
1: convidados.
2: Prazer.
1: Ah,
2: obrigada.
1: E eles amaram, viu?
2: Ai, que bom.
1: Levaram pra casa, assim... E é muito isso, né, Sibeli? As pessoas sempre vão gostar de ganhar flores, né?
2: Sempre, sempre. Eu acho que pode ser, assim, um dia comum, sem graça, recebendo flores já muda tudo.
1: Exato. Muda eu tudo. Até teve uma colega minha que falou, eu sempre falo que eu não gosto, mas no fim, se eu ganho...
2: Não. E temos assim, ó, eu tenho experiências lá, né, que eu já vendi pra muitas mulheres e homens que chegam lá dizendo que a mulher não gosta de flor e tudo. Depois que ele compra e entrega pra ela, já muda tudo.
1: Que legal,
2: muda,
1: né?
2: Muda conforme... Na hora, sim.
1: O meu sonho um dia é ter uma condição de ter a minha casa florida toda semana, assim, ó.
2: Mas é top, tá?
1: É, né?
2: É uma experiência única. E, assim, as flores transmitem isso, né? Coisa boa, já decora o ambiente, já muda o ambiente inteiro, na verdade.
1: Total, né?
2: Parece que até é um grande evento, né? Quando a gente coloca flores assim.
1: Até se a gente pega flores assim do jardim comum, assim, né? Uma margarida, qualquer coisa já dá um up,
2: já dá um,
1: né,
2: toque. Pega uma margarida,
1: verdade,
2: uma rosa. Imagina comprado numa floricultura, né?
1: Assim. Agora imagina esse aqui, né, gente?
2: Ou então feito, né?
1: Nossa.
2: Exclusivo pra isso. Ou então chegando lá dizendo, eu queria um arranjo pra colocar na minha cozinha, mas eu queria só dar um toque, porque vai chegar umas visitas lá em casa. A gente monta e de acordo com a cor que a pessoa escolher também, né?
1: Não, e aí uma visita que chega numa casa assim, ela já se sente muito especial, né?
2: Bem acolhida, né? Já se torna, assim, um evento bem especial. Pode ser pouco, mas tendo uma flor, assim, na mesa, eu acho que já muda tudo.
1: Tipo, a pessoa pensou que eu vinha, né?
2: Sim, porque
1: todo
2: justamente,
1: carinho,
2: né, a energia das flores, eu acho que já muda tudo.
1: Exato,
2: isso,
1: perfeito.
2: É um ser vivo, né? Não deixa de ser.
1: Exatamente. Ô, Sibeli, então, vamos começar pela tua história.
2: Certo.
1: Quando que você começou a trabalhar com flores e foi se especializando?
2: Eu comecei a trabalhar com flores quando eu tinha 15 anos.
1: Tá.
2: Quando a minha mãe, ela abriu um negócio de floricultura. Daí eu já comecei a trabalhar com ela desde pequenininha. E ali foi pegando experiências e tudo, né? Aí depois, mais tarde, né? Lá para as bandas de quando eu já estava casada e tudo. Daí ela realmente ela queria abandonar porque ela já estava bem cansada e tudo. Já era uma professora aposentada. Aí realmente eu já... Como eu já também tinha bastante experiência. E eu já estava isso no meu caminho também, né? De querer tocar a floricultura. Aí realmente
1: tomou a frente.
2: Abracei. Uhum.
1: Que legal. E aí você se torna design florista. É muito legal. É uma profissão mesmo, né?
2: É especializada, na verdade, né?
1: Exato.
2: Nesses presentes especiais, nessa exclusividade toda que a gente gosta de entregar quando a gente tem alguém especial para presentear, né?
1: Legal. E eu também passei lá na Cibele, bem na corrida, né?
2: Uhum.
1: Mas para buscar as flores dos convidados. E como é louco, assim, a sensação de você entrar numa floricultura, né? É um
2: realmente
1: outro ambiente. Parece que você entra num portal.
2: É um portal. E não deixa de ser, né? Porque a gente acha assim, ah, é flor, não é nada. E tem gente, às vezes, que não valoriza. Mas entra numa floricultura pra ver. Já vai mudar tudo e já vai sair de lá outra pessoa.
1: Totalmente.
2: Né? Porque já vai se encantar. Não tem como não se encantar com a natureza, né? Só quem for, assim, muito frio e mesmo
1: não
2: assim,
1: não tem coração mais, né?
2: É uma sensibilidade, assim, enorme.
1: Exato. Né? E eu tava procurando um pouquinho antes e, realmente, a ciência comprova o quanto é importante a gente ter esse contato com a natureza, como você falou,
2: uhum,
1: mas de você ver uma flor, você sentir o cheiro ali, os seus hormônios, o cortisol já vai baixar,
2: já muda,
1: né?
2: Com
1: e
2: certeza.
1: É comprovado mesmo.
2: Com
1: então
2: certeza.
1: Você vive bem, né, Cibele? Que tu vive lá no meio.
2: É verdade.
1: Flores.
2: Tirando os estresses de cada dia, de toda
1: tirando
2: a profissão.
1: Tirando que tá ruim, tá tudo certo.
2: Tá ótimo. Eu creio mesmo que com certeza elas mudam tudo. Torna a coisa mais leve, né? A profissão, enfim, o trabalho.
1: Exato.
2: E gostando do que se faz também já muda tudo.
1: Mas é um trabalho bem diferente, né? Digamos assim. E deve ter uma logística bem grande por trás, né?
2: Sim, também, né? Tem que ter uma organização por trás. Desde quando a gente compra o produto, confecciona na faz, elabora de acordo com o que o cliente está querendo. Ou então o que a gente sabe que vai vender para colocar na floricultura. Até a entrega também, né? Que é o cliente final, a pessoa que vai receber.
1: E como você falou, vou mostrar de novo para quem está nos acompanhando pelo YouTube, o meu box de flores, feito pela Casa das Flores, então, assinado pela Cibele, foi você que montou, né, Cibele?
2: Com certeza.
1: Depois você vai contar um pouquinho mais dessa especialização de design de flores. Para quem está nos acompanhando pela rádio, depois vai ter que ver a foto, gente, porque merece. Esse aqui, ó, vocês vão ter que, não tem como imaginar, tem que ver.
2: É lindo.
1: É lindo, lindo. Cibele, e aí, todas essas espécies que a gente fala...
2: Essas flores.
1: Flores.
2: Isso.
1: Que tem aqui. Elas nem todas têm na nossa região, né? Ou tudo é daqui. Como é que você organiza tudo isso?
2: Sim, a maioria das flores, elas não são daqui, né?
1: Uhum.
2: Elas vêm de São Paulo, tudo fornecedores que já estão acostumados a plantar, a entregar um produto, né, premium, pra gente poder entregar também pro nosso cliente isso tudo. Porque aqui eu creio, assim, que não tenha, né, produtores.
1: Não é um polo,
2: e
1: né?
2: E a gente também tem que procurar o melhor, né?
1: Exato.
2: Até, tipo, no Dia dos Namorados, a gente teve que ir atrás. Claro, a gente já tem experiência. E veio, né? Rosas colombianas, que não são nem do Brasil, né?
1: Nossa.
2: São da Colômbia. Porque é um produto premium, é um produto top, que a gente tenta trazer pro cliente. E, com certeza, vai ter uma durabilidade maior, uma beleza maior. E por que não? Né?
1: Por que não trazer, né?
2: Trazer e entregar isso.
1: Já trabalha com essa qualidade.
2: Sim,
1: mesmo, né?
2: Até pra eles terem essa experiência total, né?
1: E como é que chega, né? Uma rosa dessa que nem do Brasil é até aqui, com a qualidade. E como é que vocês têm que fazer pra manter isso? Porque é um ser, uhum, vivo, como a gente já destacou.
2: Sim, sim. Lá na nossa floricultura a gente tem câmera fria, tudo certinho, né? Que a gente, na hora que recebe, a gente já corta, já limpa, já faz tudo certinho. E armazena dentro da câmera fria. Aí,
1: nossa,
2: não tem erro. Ali a gente procura sempre usar as flores, né? E tá sempre de olho pra, na hora de montar, entregar também flores fresquinhas.
1: Lindas. É, essa aqui, ela chega a ela tá exalando, né?
2: Uhum.
1: O cheiro. Então é porque ela é bem, bem recente.
2: Perfeita.
1: Mesmo. Perfeita, perfeita. E aí, hoje, qual é o teu carro-chefe? São eventos que você falou que não trabalha, né? Mas você fornece, não, assim, como é que funciona?
2: Sim, a gente faz arranjo, se precisar, tranquilamente. Só não monta decorações e festas, coisas,
1: uhum,
2: assim, não. Mas o nosso carro-chefe mesmo é presentes. Presentes, a pessoa vai lá e escolhe os presentes, ou escolhe o presente que ela quer entregar para certa data, o aniversário, ou namorados, enfim, a data, e vai lá e escolhe. Ou então também pode fazer a encomenda, que a gente também monta exclusivo para a pessoa que quer entregar algo bem especial, tipo um box de flores, um buquê especial com flores escolhidas.
1: Que legal.
2: Enfim,
1: e para que tipo de cliente que sai mais? Porque tem bastante também esse box. Na verdade, quando eu conheci, eu acho que eu vi no perfil de uma amiga que tinha ganhado bebê, assim,
2: uhum,
1: né?
2: É vendido
1: um presente
2: bastante
1: bem
2: também.
1: Legal, né?
2: Quando nasce bebê, é.
1: Legal.
2: Isso, aí a gente coloca balão também, ou então alguns agradinhos pro próprio bebê. Que aí, show. Ursinho, fica bem fofo.
1: E aí, quando as pessoas chegam com a ideia, elas te passam, e aí você, sim, como design, pensa, sim, no contexto do que tu vai montar.
2: Já penso e também já falo quanto vai sair, uhum, tudo, se é isso mesmo que ela tá disposta a pagar, né? Porque também tem tudo isso. E daí a gente, com certeza, faz e monta. Ou então já tem outros também já prontos lá na loja, né? Que ela pode estar conferindo e... E é bem mais rápido.
1: Pode se basear... É, depende da pressa
2: às
1: também,
2: vezes tá,
1: né?
2: Com pressa e às vezes...
1: Quanto tempo pra montar um box desse,
2: um desse, velho? Daí eu acho que leva o quê? Um 15 minutos a uma meia hora.
1: Meu Deus!
2: Eu que já tenho experiência,
1: eu,
2: né?
1: Eu ia te falar.
2: Mas, se não, leva mais tempo.
1: Quando começou era mais?
2: Era. No começo a gente, né? Aí depois com os cursos e tudo, a gente já vai sabendo onde tem que botar as flores, como tem
1: já
2: que ficar.
1: Já vai montando assim.
2: Com,
1: é prática,
2: que tamanho,
1: né?
2: Que ele tem que tomar e tudo, né?
1: Que legal.
2: É verdade.
1: Demais. E existem tipos de flores para cada data, assim, para presentear? Tipo, pro Dia dos Namorados, rosa.
2: Dia dos Namorados, o carro-chefe é rosas vermelhas, né?
1: Tá.
2: Nossa, chegou a
1: esgotar. É tradicional, né?
2: Uhum. E, assim, a procura é enorme. Mas tá muita gente, assim, também, às vezes, não é muito da rosa vermelha. Tem uns namorados, assim, que às vezes não querem. Aí querem variar, da girassol, lírios, né? Então a gente monta assim de tudo. Mas
1: trabalha com as
2: campeão
1: variedades.
2: Mesmo é a rosa vermelha.
1: E também, além de para presentear, tem muita gente que procura floricultura para comprar para ter em casa mesmo?
2: Comprar para ter em casa, para cultivar. Às vezes gosta de ter flores em casa, às vezes, né?
1: Podia dar um curso de cultivo, né?
2: Pois é.
1: Olha aí a ideia.
2: É verdade. Não, de cultivar, assim, na verdade, para cultivar e para ter as flores... Aí eu acho que teria que ser, assim, uma pessoa que realmente está acostumada, né? Eu cuido muito bem lá das flores que chegam lá e tudo. Mas, assim, tem flores bem mais...
1: É um trabalho diferente também, cuidar de uma planta no solo ali, manter,
2: sim, tem,
1: né?
2: Uma das flores também que tem que ter sol, tem que ter um lugar específico, né? Até para ela florescer e tudo.
1: Exato. A minha geração, eu e as minhas amigas, assim, a gente já tá naquela fase... Que a gente tá gostando de ter plantas,
2: sim,
1: porque realmente,
2: sim,
1: chega pra todo mundo essa fase,
2: mas,
1: né?
2: Mas aquelas que estão lá, por exemplo, elas são a maioria. Uh-huh. É tudo pra dentro de casa, bem tranquila.
1: Isso que eu ia te perguntar.
2: Aí também, a partir do momento que elas compram, eu já dou uma mini aula ali de como é que se cuida. E a pessoa também vai pra casa e tem essa experiência. Depois volta pra comprar mais, depois conta como é que foi e assim vai.
1: E é uma troca, né?
2: É uma
1: que
2: troca.
1: Legal. Olha o que as flores fazem, essa conexão, né? É muito,
2: sim,
1: legal. E aí que eu tava te falando, a gente opta hoje por... suculentas, né?
2: Suculentas.
1: E suculenta...
2: Tipo aquela se vira, né?
1: Eu
2: coloca na rua e
1: uma suculenta, sabia?
2: E elas são mais ou menos assim, tá? Porque não vai muita água. Elas ficam lindas no sol. Parece que pode estar ali no solo mais seco que tem. E,
1: uhum,
2: parece que se dão bem, né?
1: Mas eu afoguei uma.
2: É.
1: Daí... Difícil,
2: tipo aqueles,
1: né,
2: clientes que colocam água todo dia querendo achar que, ai, eu tô cuidando muito bem dela.
1: Aí eu,
2: e pode afogar mesmo.
1: É melhor mesmo, né? O cacto pra uma pessoa é melhor que a suculenta ainda, porque a suculenta ainda tem que ter aquele cuidadinho, né?
2: Uhum.
1: E aí o cacto não, tu bota lá no sol e...
2: Sim.
1: O cacto tem que molhar o quê? Uma vez por mês, nem isso?
2: Olha, uma vez por semana é bem pouquinho, tá? Se não, de duas em duas semanas até.
1: Legal. Uhum. Bom, vou pegar umas dicas.
2: Mas ele gosta mesmo da rua, então... Aí na rua ele pode pegar de tudo. Sol, chuva. E ele se vira com aquelas temperaturas assim que vai e volta, né? Daí já se acostuma.
1: Tanto que se ele quebra e um pedaço dele já cai ali na terra, logo já nasce,
2: já brota, né?
1: É muito prático.
2: A suculenta é a mesma coisa. Uma folhinha já dá uma mudinha.
1: Perfeito.
2: Uhum.
1: Oh, bem legal mesmo. Eu gosto. Se eu pudesse, eu teria mais. Talvez é só aprender a cuidar
2: mesmo,
1: né?
2: Não, e às vezes,
1: né,
2: sabe o que é isso que tu falou? Às vezes é fase da pessoa.
1: Uhum.
2: Às vezes agora tu não tá dando muita bola pra flores. Mas daqui um tempo, tu vai dar tanta bola que tu vai querer até, tipo, fazer coleção. Ai, eu tô nessa fase e tudo. Aí começa a trazer plantas pra casa e não para de encher.
1: Mas meu sonho é ter um jardim, assim, um dia, sabe? Eu acho muito lindo, acho muito agradável. Deixa eu relembrar pro nosso ouvinte, então. Hoje a gente tá recebendo a Cibele Ludwig Gonçalves, ela é empresária. E a gente tá falando um pouquinho de como as flores transformam os ambientes, os eventos, as emoções. E Cibele, até a parte das cores, tem uma psicologia por trás das cores das flores, né?
2: Também
1: cada
2: tem.
1: Uma representa aí...
2: Ou então o formato, né? A característica da própria flor.
1: Por isso que é importante ter esse teu trabalho de curadoria, né? Exato.
2: Até para montar os arranjos, a gente também tem que saber o que combina, o que não combina. E isso tudo de ano após ano tá sempre mudando também. Às vezes uma flor não combinava muito, por exemplo... Há 5 anos atrás, diziam muito que rosa vermelha não combina muito com aquele tango, que é a cor amarela.
1: Sei.
2: Hoje em dia, eles já estão colocando tudo junto, já tá ficando a coisa mais linda e já estão colocando até roxo junto.
1: Que legal.
2: É uma tendência de dar esse essa elegância toda, essa, esse mistério pro amor.
1: E essa e cor que o roxo que traz, aí, né?
2: Isso, então nunca diga nunca, né? A gente tem que estar sempre assim, a cabeça bem aberta. E claro, sempre conhecimento e vendo também o que é tendência, o que, é que não é.
1: Claro, né? E assim, é, às vezes a pessoa tem uma dúvida, né? Olha, eu quero levar um buquê para quem vai fazer 15 anos e agora eu quero levar uma flor para uma senhora que vai fazer 50
2: isso.
1: anos.
2: Tem, é, essa... tem regras mais ou menos, né, básicas. Por exemplo, uma menina de 15 anos procura mais cores claras, cor de rosa. Aí depende também da festa de 15 anos, que cor que vai ser. Se ela quer fazer tudo pro mesmo tom ou quer puxar um pouco mais pro gosto dela.
1: Legal.
2: Né? Então, também tem isso. Porque o buquê é o buquê, né?
1: E tem gente que gosta de ousar, né?
2: Gosta.
1: Eu acho. As rosas azuis, você trabalha também?
2: A gente também trabalha. Tem como a gente trazer já logo as rosas azuis. Porque, na verdade, rosa azul mesmo não existe.
1: Isso que eu ia perguntar.
2: É, não existe.
1: E como é que faz daí pra ficar
2: é
1: daquela...
2: uma rosa branca e tingida de azul.
1: Uma por uma daí é tingida?
2: Às vezes já vem tingida mesmo, que a gente compra tingida. E às vezes a gente mesmo pode pintar.
1: Que legal.
2: É, daí fica aquele tom sobre tom, então...
1: Eu acho lindo mesmo, é. Sabendo que não é natural.
2: Eu também acho lindo, dependendo da decoração daquilo que tu quer entregar, é muito lindo.
1: Sim, ela com o branco, é. Assim, também fica bem legal,
2: até
1: né?
2: O mosquitinho, tá? O mosquitinho, que é aquela florzinha bem miudinha ali que eu botei.
1: Essa
2: uma
1: branquinha, né?
2: Pintado, tá ele YouTube. Tem outra mensagem, assim, uma mensagem mais moderna, que às vezes tu quer entregar pra alguém.
1: E aí é uma tinta
2: é
1: pra flores mesmo.
2: Aham, uhum, tinta perfeito. Específica pra flores. Não vai colocar qualquer tinta que vai dar um estrago.
1: Misturar uma tinta
2: com até porque as flores são bem sensíveis, né?
1: Exato.
2: Elas podem sofrer queimaduras e tudo.
1: Elas não recebem bem tudo, né? Uhum. Qualquer coisa. Ô, Cibele, e aí, falando em tendências, como você falou, vai se renovando assim como qualquer outro mercado, né?
2: Como qualquer outro mercado, tá sempre indo atrás de, tipo, até embalagens, fitas, decoração, de forma, a gente tá sempre indo atrás. Até pra entregar novidades sempre pra o cliente, né? Pra, tipo, 2 anos atrás ou 1 ano atrás, ele entregou um buquê, esse ano ou daqui 2 meses já vai entregar um buquê completamente diferente.
1: E qual foi o pedido mais inusitado que você recebeu? Você lembra, assim, de algum que te deu uma dorzinha de cabeça?
2: Não, assim, às vezes na hora assim, tá, ele quer isso, mas assim, depois a gente já pensa melhor e tipo, tá tudo bem. Tipo, pedir assim um buquê, os buquês, né? Os buquês com uma quantidade enorme de rosas, que às vezes na hora a gente pensa, meu Deus, como é que vai segurar
1: isso? Como é que eu vou dar conta?
2: Mas deu tudo certo, pedir uma vez de 150 rosas, e até mais, eu acho que agora eu não tenho lembrança.
1: Fica gigante assim?
2: Aham, fica gigante. Não dá nem pra segurar direito, tá? Pra ter uma noção.
1: E aí você tem que dar aquele jeito de amarrar ali, deixar tudo juntinha e organizadinha.
2: Uhum. Um laço e tudo, né? Acho que não tem arranjo que fica feio, pelo contrário.
1: Imagina!
2: Quanto mais flor, mais lindo fica. E a pessoa que recebe, meu Deus, imagina o impacto, né?
1: 150 rosas, é bastante coisa.
2: Porque aí foi levado também um urso enorme junto.
1: Ah, porque tem isso lá também,
2: uhum.
1: né?
2: Tem toda e daí essa... a gente já coloca junto com o buquê, já fica outra coisa, né? Um charme a mais e tudo, meu Deus.
1: E são essas coisas que às vezes a gente olha e fala, ai, nossa, nada a ver. E daí se a pessoa recebe uma surpresa
2: sim.
1: dessa, fica lá no céu, né?
2: É verdade. Tipo assim, não gosta de flor, até receber a flor certa.
1: Exato.
2: Né? Às vezes não recebeu a flor certa, ou às vezes...
1: Ou da pessoa certa.
2: É, às vezes recebeu um arranjo de qualquer jeito, uma flor de qualquer jeito, não gostou, acha que as flores são assim. Não, às vezes não chegou da forma certa. Né?
1: Legal.
2: Porque tem mil coisas, mil e umas coisas que a gente pode estar inventando com flores, né?
1: E eu acho legal também a gente pontuar que a gente também trata a flor muito como uma questão de receber do outro, né?
2: Uhum.
1: Mas é isso que você falou. Vai ter aquela fase que vai chegar da gente comprar pro nosso espaço, pra gente
2: sim.
1: mesmo. Às vezes é até uma opção de hobby legal pra quem tá nos escutando,
2: claro.
1: Né? De procurar e se presentear, né?
2: Sim, sim. É tipo uma terapia, né? Na
1: exato.
2: Verdade. Esse contato com a terra, esse contato com as flores. É essa energia que traz pra dentro de casa. Eu acho
1: é
2: que já
1: verdade.
2: Muda tudo.
1: Muito bom, ô Cibele. E voltando ali um pouquinho na questão das tendências, eu também tava dando uma pesquisada antes, que algum tempo atrás se prezava muito pela simetria, né? Pra que fosse tudo retinho, fosse tudo organizado. Hoje não, a tendência é essa personalização que cada um faz
2: o
1: mesmo.
2: O assimétrico,
1: mas...
2: né, na verdade.
1: Isso.
2: Tipo, um lado cheio de flores, outro lado já mais cheio de verde. Hoje em dia também tem arranjo só de verde, por que não?
1: Exato.
2: Os verdes são lindos e tem cada vez mais verdes, assim, pra te poder estar usando. Porque a natureza é imensa, né?
1: Nossa.
2: De beleza.
1: É, e aí
2: a gente é que tem que explorar
1: mais.
2: E tem que ver o que que dá, o que que não dá, pra gente poder também já colocar no mercado e vender.
1: Exato.
2: É.
1: Muito bom. E... pra você, assim, qual foi o maior aprendizado, tanto enquanto profissional, quanto pessoal mesmo de trabalhar com as flores?
2: Maior aprendizado? Eu ainda tô aprendendo, né?
1: Constante,
2: mas,
1: né?
2: Assim, o que eu mais aprendo é, tipo assim, como as pessoas se surpreendem, né? Com, às vezes, pode ser uma rosa, né? Elas ainda ficam super surpresas, tem gente que chega até a chorar, né? Então, isso eu acho mágico, assim. Como uma flor pode transformar o dia de alguém ou a vida da pessoa.
1: É verdade.
2: Dependendo da situação,
1: traz
2: às vezes, o que ela tá passando.
1: Né?
2: Às vezes, não é um momento muito legal. Receber uma rosa já diz tudo. Porque, queira ou não queira, é um ser vivo, né?
1: É verdade.
2: É a natureza, na verdade.
1: Traz uma inspiração, né?
2: Isso, então, pra mim, é o que mais, assim, me cativa. Né? Às vezes, a gente tá fazendo arranjo lá, ou tá fazendo uma embalagem, não sabe nem pra onde é que vai. Mas, certo, né? Eu faço com o maior carinho, como se fosse pra mim. Né? Então... E às vezes chega pra alguém e faz aquele impacto, né?
1: Muda o destino final, com certeza vai ser impactante,
2: sim,
1: né?
2: E eu acredito, assim, que nada acontece por acaso. Às vezes, tudo que eu tô pensando, tipo aquela Joaninha. Eu botei, né, lá pensando, porque eu já sei o significado da Joaninha, o que que traz, o que que leva, né?
1: E
2: ela chegou aqui dizendo que já é louca por Joaninha, então
1: gente,
2: eu achei isso aí maravilhoso.
1: Eu lembro, assim, que eu era pequena e eu via, eu morava no interior, né, então eu tinha muita, assim, uhum. Eu via e ficava acompanhando, assim, cada uma, então foi, e realmente a vermelha também, então
2: tá
1: olha que legal, né?
2: Sim.
1: E agora que você estava contando as histórias, eu lembrei também que um dos casais que participou lá aquele dia... É, com o Renan Maine, inclusive, ele contou pra gente que ali no começo do relacionamento ele deu umas erradas. Uhum. E aí ele não sabia o que ele ia fazer pra reconquistar a Mila. E aí uma amiga dele deu a ideia de ele dar flores.
2: Sim.
1: E ele falou, não, mas flores eu já dei, não adiantou, ela nem me respondeu. Aí ele começou, ele comprou 15, eu acho. Ele foi numa floricultura lá em Araranguá. Passou a ideia, eles organizaram, e aí foi chegando uma flor por dia na casa dela, com uma carta por dia, e no final era o aniversário, não lembro agora bem o do evento que era, só que aí no final ele chegou com todas e
2: tá
1: aí
2: vendo?
1: Deu certo. Daí ela falou assim, como é que daí eu não ia perdoar se ele...
2: Como fez essa surpresa quase todo dia,
1: dica,
2: né?
1: Dica. Não, sim. É pra errar com as mulheres, mas, né?
2: Sim, com certeza. Tem, pra tudo tem um jeito, né? Pra tudo tem um conceito. Ajuda muito.
1: Mas pra amizade, tudo, realmente,
2: sim, com
1: esse gosto pessoal das flores é muito legal, né?
2: É. Às vezes a gente acha que é só homem que manda pra mulher que nada. Tem mulheres que mandam pra outras. Até porque é inauguração, é aniversário. Às vezes não sabe como presentear ela. É uma pessoa bem especial, importante. Uma pessoa que já tem tudo. Por que não, né? Tá um box de flores, um buquê. É super elegante, super chique. E já demonstra aquela mensagem que tu quer declarar pra ela.
1: Eu achei incrível, porque realmente, né? Tem aquelas pessoas que a gente fala, o que que eu vou dar? Já tem tudo.
2: É? Realmente.
1: Um box de flores não vai dar.
2: Box de flores, orquídea.
1: Demais.
2: Porque a orquídea também é aquela coisa, né? Tu recebe a orquídea, além de ser uma flor maravilhosa, é super durável, fácil de cuidar.
1: É de boa de cuidar.
2: Aham. Pra mim, eu acho super... E eu também sempre passo isso pros clientes, né? Que não tem mistério, realmente. E, além de tudo, ela decora o ambiente.
1: Exato.
2: Quando tu vai numa loja, quando tu vai numa casa e tem uma orquídea, eu já vi assim, nossa, ela já passa uma elegância.
1: É verdade.
2: Naquele ambiente. Pode ser uma sala, pode ser uma orquídea, às vezes só com umas três flores. Já passa, assim, alguma coisa boa.
1: Fica, né? Essa dica, às vezes as pessoas
2: isso.
1: Também que estão nos ouvindo, nossos ouvintes, estão com a casa um pouquinho apagada, daí não sabe o que fazer.
2: Com certeza, muda tudo, tá?
1: Muda tudo. Uhum. De repente, a gente não pode fazer uma reforma agora, mas vamos botar uma flor.
2: Bota uma flor que já vai melhorando até as ideias.
1: É verdade. Não, mas brincadeira da parte, isso é verdade.
2: É
1: como
2: verdade.
1: Eu falei,
2: a gente brinca, mas brinca falando a verdade.
1: Exatamente. Porque, gente, cientificamente comprovado, natureza, flores,
2: sim,
1: vão te fazer ali ativar... Vai. É, partes muito importantes, né,
2: é
1: Cibele?
2: Verdade. Ativa.
1: Ativa. Então tá, o teu recado final para os nossos ouvintes para conhecerem a floricultura, suas redes sociais e volte sempre, viu? Pode vir com box toda a vida.
2: Ai, que bom. Então me convida que eu venho sempre com box. Então, gente, quem quer conhecer mais esse mundo das flores, presentes especiais, exclusivos, cheio de carinho, de intenção, vai lá na Casa das Flores ou então segue a gente, né, nas
1: isso,
2: redes sociais, Casa das Flores Oficial. E também Cibele, _ Ludwig.
1: Lá no, na Casa das Flores te encontra também, né? Se não
2: também
1: achar o
2: teu encontra,
1: perfil.
2: É, claro. Que daí vocês vão conhecer mais ou menos como é que é o nosso trabalho. Quem quer fazer uma visita, eu agradeço, porque realmente vai fazer toda a diferença.
1: E
2: a pessoa
1: lugar
2: entra,
1: é,
2: a pessoa entra lá no ambiente e já muda tudo, já tem novas ideias, já quer levar alguma
1: é
2: coisa.
1: Verdade. É qual,
2: né,
1: bairro lá em Sara?
2: É o Jardim Elizabeth e Sara.
1: Gente, é lindo, assim,
2: é
1: quando
2: lindo.
1: Você chega, a entrada parece até... Sei lá. É o que eu falei, o portal.
2: Deixa eu falar aqui. Tem gente que, tipo, quando vai lá, diz assim, tal, de onde é que tu pegou essa inspiração pra essa loja? né? Parece aquelas lojas de Paris.
1: Isso!
2: É, que quando tu entra aqui, parece que até que eu tô em outra cidade.
1: Te remete.
2: Uhum. Uhum. Então, eu tô falando isso pra justamente os curiosos aparecerem lá, porque realmente foi tudo pensado com muito carinho e decorado justamente pra pessoa ter essa experiência que vale a pena.
1: É Paris, gente. Eu nunca fui, por isso não sabia.
2: É, eu também nunca fui, mas assim, eu peguei essas experiências e peguei essas imagens de lá que eu acho lindo esse lugar.
1: Referências demais, referência. Né? Ficou lindo.
2: Foi inspirado mesmo nisso. Na Europa.
1: Acompanhe, gente, @ Casa das Flores. Sibeli, mais uma vez, muito obrigada.
2: Obrigada, eu que
1: presença.
2: Agradeço, é um prazer imenso estar aqui. E sempre que quiser, pode me chamar.
1: Pode deixar, e muito obrigada, viu, por esse
2: obrigada
1: presente.
2: Também.
1: Foi maravilhoso, gente, ó. Vou mostrar mais uma vez pra quem tá no YouTube. Presenteiem com flores. Eu acho que é exatamente o que a Sibeli falou. É incrível, você não vai se arrepender.
2: Não espere uma data especial, gente.
1: É verdade.
2: Surpreenda quando é um dia comum. Que daí
1: especial
2: sim vocês
1: é
2: vão ver um impacto bem maior.
1: Exato. Esperou por data especial, não adianta, né?
2: É, ali já é quase obrigação, né?
1: Verdade. Sibeli Ludwig com a gente aqui, então. Agora a gente vai escutar a música escolhida pela Sibeli. E você segue com a programação aqui da 89.5.
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0: Eldorado Mais, feita pra você, Lisa Lauren, Here Comes the Rain Again, tocando aqui na sua tarde Eldorado Mais. Agora são 3 horas 58 minutos.
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0: A temporada das baleias francas já começou aqui em Santa Catarina e hoje foi registrado o primeiro filhote da espécie deste ano. O avistamento aconteceu na praia de Itapirubá Norte, lá em Imbituba, e foi confirmado pela equipe do projeto Franca Astral. O filhote é recém-nascido e foi visto ao lado da mãe em uma das principais áreas de reprodução da espécie aqui no Brasil. O nosso litoral sul é considerado um importante berçário das baleias francas, que ainda estão ameaçadas de extinção. Segundo os pesquisadores, cada nascimento representa um sinal positivo para a recuperação da população desses animais. França e Senegal abrem nesta terça a participação do Grupo I da Copa do Mundo deste ano. Esse duelo marca o reencontro das seleções depois de 24 anos da histórica vitória senegalesa sobre os franceses na estreia do Mundial de 2002. Atual vice-campeã do mundo e apontada como uma das favoritas ao título, a França aposta no talento de Mbappé. Espero que tenha lido certo o nome do jogador, para começar a competição com o pé direito. Do outro lado, o Senegal conta com a experiência de Sadio Mané e busca repetir a façanha que entrou para a história do futebol africano. Inclusive, o jogo já está começando.
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0: Em Criciúma, 17 graus a temperatura.
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0: De volta com a sua tarde Eldorado Mais, agora são 4 horas, 3 minutinhos, Bruno Mars chegando nesse bloco.
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0: Seal, IBR Out, tocando aqui na sua tarde Eldorado Mais, são 4 horas 25 minutos. Que frio que está, hein? Vamos ver a temperatura, 17 graus agora aqui em Criciúma. Ainda bem que hoje tem um solzinho.
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0: E milhões de cópias vendidas em apenas 24 horas, viu? Esse é o fenômeno que continua fazendo o K-pop, uma das indústrias musicais mais lucrativas do mundo. Mas qual é o segredo? Segundo o portal Popline, a resposta vai muito além da música. Na Coreia do Sul, os álbuns físicos se transformaram em verdadeiros itens de coleção, com fotos exclusivas dos artistas, livros especiais, brindes e até diferentes versões do mesmo lançamento. E isso acaba incentivando os fãs a comprarem mais de uma cópia do mesmo álbum. É um resultado que impressiona. Grupos como Stray Kids já ultrapassaram a marca de 1 milhão de álbuns vendidos em apenas um dia de lançamento. Além disso, o forte engajamento das comunidades de fãs ajuda a impulsionar as vendas e manter o mercado físico aquecido em plena era do streaming. E o Grammy anunciou mudanças importantes para a edição desse ano. E uma delas, continuando aí na linha do K-pop, promete agradar os fãs do gênero. A maior premiação da música do mundo criou a categoria Melhor Performance do Pop Asiático, que vai contemplar artistas de gêneros como o K-pop, o J-pop e o C-pop. A novidade faz parte de um pacote de mudanças que busca acompanhar a crescente internacionalização da indústria musical.
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0: De volta com a sua programação aqui na Tarde Eldorado Mais, e a boa música continua, Never Gonna Give You Up You.
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1: Essa é de 1987. Father Figure é uma das músicas mais marcantes da carreira solo de George Michael. A canção faz parte do álbum Faith, um dos discos mais vendidos da década de 80. Apesar do título sugerir uma figura paterna, George Michael explicou que a música fala sobre proteção, confiança e entrega emocional em um relacionamento. Com uma melodia envolvente e uma interpretação intensa, a faixa conquistou o primeiro lugar da parada americana Billboard Hot 100 e ajudou a consolidar o cantor como um dos maiores nomes da música do pop mundial. São mais de 3 décadas e Father Figure continua sendo lembrada como uma das canções mais elegantes e emocionantes da carreira de George. 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

0: Eldorado Mais, feita pra você, Matt Simons, Cat Release, fechando a nossa tarde Eldorado Mais, porque em seguidinha já vem o seu Back Home por aí, pra gente curtir a boa música no seu deslocamento, aonde quer que você esteja indo, sempre leve a Eldorado Mais junto com você.
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0: Lionel Richie, se tem fã por aí já pode se preparar, porque ele confirmou um show único aqui no Brasil no próximo dia 19 de dezembro no Nubank Park, lá em São Paulo. A apresentação faz parte da turnê que ele vai fazer e tem grandes sucessos aí, promete reunir clássicos como Hello, Easy e All Night Long. A pré-venda exclusiva para os clientes do Banco Itaú já começa hoje, já começou, viu? Enquanto a venda geral, então, vai ser aberta depois de amanhã, dia 18, no site Eventim. Ao longo aí desses 76 anos, Lionel Richie segue sendo uma das vozes mais marcantes da música mundial. Então, quem é muito fã tem essa super oportunidade de ver de pertinho esse astro dia 19 de dezembro, lá em São Paulo.
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1: E assim encerramos mais uma edição do Tarde Eldorado Mais, aqui na 89.5. Na sequência, você fica com Back Home para acompanhar a sua volta do trabalho. 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
0: Eldorado Mais, 4 horas 59 minutos.
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1: Tá no ar o Back Home, naquele momento em que você nos leva de carona aí na sua rotina diária. Aproveite para me contar de onde você está ouvindo a Tarde Eldorado Mais de hoje. Eu sou Natália Chaves, a sua companhia até as 7 da noite por aqui. Anota aí o nosso número, 99101-5292. 99101-5292. Mande a sua mensagem que eu já te respondo por aqui. E chegando agora o WhatsApp, abrindo o Back Home desta terça.
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0: Eldorado Mais, feita para você, 89.5, rádio do Grupo Salvaro, sempre trazendo o melhor da música e da informação para você por aqui. E agora tá chegando aqui o Igor Stork para falar um pouquinho da Copa, né? A gente não vai deixar de comentar sobre esse assunto que é repercussão mundial.
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0: Vamos na volta com o Igor, que deu um probleminha técnico aqui, mas na volta ele traz então todas as informações para a gente ficar por dentro da Copa do Mundo também aqui na sua 89.5.
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0: Agora sim, de volta e vamos com o boletim do Igor Storck por aqui.
1: Natália Chaves, alô, ouvintes da Eldorado Mais, Copa do Mundo, mais um dia, terça-feira, inclusive com um jogo em andamento para França e Senegal. Primeiro tempo pegado, começou a segunda etapa agora, mas vamos ver como é que se sai aí a campeã do mundo com seu esquadrão seleto, Mbappé, Olissé, vários jogadores qualificados. Lembrando que ainda hoje tem às 19 horas, Iraque e Noruega. Inclusive a Noruega chegando com seu ataque com Erling Haaland, jogador que é o Cometa Haaland, joga muito pelo Manchester City e está participando da sua primeira Copa do Mundo, inclusive depois de 28 anos, né? A seleção norueguesa também voltando à Copa do Mundo. Esse jogo 19 horas. E para finalizar ainda, 22 horas teremos a Argentina fazendo a sua estreia contra a Argélia na noite desta terça-feira, a estreia de Lionel Messi e já o seleto grupo, né, que conquistou a Copa do Mundo em 2022. Então, hoje esses são esses três jogos. Mas se você quiser ficar acordado até de madrugada, né, Natália, e ouvintes do Eldorado, temos também uma da manhã, Áustria e Tunísia. Não, desculpa, Áustria contra a seleção da Jordânia. Então, Áustria e Jordânia, uma da manhã. Esse eu vou passar, tá? Esse eu não vou acompanhar, vou ver apenas o resultado. Mas tá aí pra quem quiser acompanhar também. Copa do Mundo ainda na primeira rodada, muitos jogos, muitos gols. E vamos ver, vamos ver. Lembrando que a seleção brasileira entra em campo na sexta-feira contra a equipe do Haiti, às 21 horas e 30 minutos, estaremos diretamente da Layback fazendo toda uma programação especial com a Rádio Dourado 98.5. Um abraço a todos, amanhã eu volto, hein, para falar mais de Copa do Mundo.
0: É isso, a gente com o Igor Storck aqui trazendo então as informações da Copa. Sexta-feira, todo mundo convidado para prestigiar lá da Layback junto com a Eldorado, Igão, a Eldorado Mais também vai estar lá para a gente curtir esse jogo da seleção. E vamos continuar a boa música por aqui, chegando agora o rei do pop, Michael Jackson.
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0: Roy Orbison tocando aqui no seu Back Home com New Got It. Agora são 5h59, já já 6 horas da noite por aqui. E vamos com as informações da sua 89.5.
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0: E nesta terça, a cotação do dólar comercial fechou em R$ 5,10. R$ 5,10, então, a cotação do dólar comercial. No turismo, a moeda ficou em R$ 5,29. Repetindo, então, R$ 5,29 a cotação do dólar no turismo e R$ 5,10 foi o valor que fechou a moeda nesta terça-feira no turismo.
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0: Em Criciúma, 13 graus a temperatura.
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0: Eldorado Mais, feita para você, 6 horas 28 minutos. Vamos conferir como está o tempo e a previsão para amanhã, quarta-feira, e também o trânsito aqui em Criciúma e região.
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0: Tá frio, né? 13 graus agora a temperatura. Hoje à noite a mínima deve ser de 9 graus, ali por volta das 10 da noite. Essa mínima já deve ser atingida. Amanhã, quarta, 17 de junho, é para ser um dia nublado, mas com aberturas de sol. A mínima prevista é de 6 graus e a máxima de 19. Então, sem previsão de chuva aqui no nosso mapa para amanhã, quarta, 17 de junho, 6 graus de mínima, 19 de máxima prevista, nuvens o dia todo, mas com aberturas de sol. E agora vamos ver o trânsito aqui em Criciúma e região. Agora são 6 horas 29 minutos. Vamos ver se tem trânsito parado, fluindo, como está neste momento o trânsito em tempo real aqui na sua 89.5 Eldorado Mais, rádio do Grupo Salvaro. Vamos lá para a parte... Vamos ver, é sul da cidade? Não sou muito boa de localização. Vamos para a Avenida Universitária, lá no bairro Santa Luzia. Hoje o trânsito está mais rápido do que lento lá. Está fluindo normalmente, não tem aviso de trânsito parado por aqui. A Avenida Centenário, no sentido do bairro Pinheirinho, que costuma estar mais lento o trânsito hoje, lá naquela ponta que liga para as universidades, principalmente passando ali o Forte Atacadista, a Avan, está um pouquinho lento, mas não como nos outros dias nesse horário, e o trânsito está fluindo. A Avenida Luiz Lazarim, lá próximo à rótula do supermercado Rio Mainen, no sentido de Nova Veneza, está com o trânsito marcando aqui vermelho no nosso mapa, então é mais lento. Nosso mapa aqui em tempo real, passando essa informação do trânsito para você, nosso ouvinte. Na área central de Criciúma, sim, está mais lento, principalmente Rua Henrique Lage, Rua João Pessoa, Rua Araranguá, também a Rua Santo Antônio, que fica ali na Praça do Congresso, a Rodovia Maximiliano Gaidzinski, que corta ali a área central de Criciúma, e também a Rua Dom Joaquim Domingues de Oliveira. Rua Felipe Schmidt também, que faz ligação ali com a Avenida Centenário e Rua Itajaí. Ou seja, a área central de Criciúma, mostrando aqui em tempo real no nosso mapa, está com o trânsito bem lento mesmo. E também a Rua Joaquim Nabuco, uma das principais ligações também com a Avenida Centenário, bastante lento mesmo por ali o trânsito. Vamos dar uma olhadinha na SC445, indo para Içara. Fluindo normalmente, viu? Não tem trânsito parado por aqui. E lá em Içara, na capital do Mel, tem um aviso aqui de uma rua fechada, que é lá em partes da rua Altamiro Guimarães, próximo à Matriz São Donato. 991015292 é o nosso número. Se tiver alguma dúvida ou informação, mande aqui para o estúdio.
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0: Red Hot Chili Peppers, fechando o nosso back home desta terça. Agora são 6 horas 56 minutos. Eu, Natália Chaves, me despeço por hoje. Volto amanhã às 14h com a nossa Tarde Eldorado Mais e o nosso back home. Muito obrigada pelo carinho, a audiência e a companhia. Agora você fica com o Happy Hour e segue Madrugada Dentro com a programação da 89.5. Às 7 da manhã começa Amanhã Eldorado Mais com a Alana Calisto. O nosso encontro está marcado para as 14h. Uma boa noite, cuidem-se, se agasalhem com esse friozinho e até amanhã.
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5: Lembra quando seu avô dizia, olha as andorinhas voando baixo, vai chover? Pois é, e eles estavam certos, e a ciência pode provar. Quando uma chuva se aproxima, o ar fica mais pesado e úmido. Os insetos, que são leves demais para voar bem nessas condições, descem e ficam mais perto do chão. E as andorinhas que se alimentam desses insetos descem junto. É por isso que quando você vê essas aves rasando os telhados e as copas das árvores, a chuva está chegando em poucas horas. Quando elas estão lá em cima, circulando alto no céu, o tempo tende a ficar bom. E aqui vai um desafio para você, então. Da próxima vez que o céu começar a fechar, guarda o celular um pouquinho, olha para o céu e tenta encontrar as andorinhas. Veja se consegue fazer sua própria previsão do tempo, do jeito que as gerações mais antigas faziam. Pode ser uma boa conversa com as crianças também. São pequenas escolhas que fazem bem para você e para o meio ambiente, um lugar que é nosso.
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0: O Happy Hour Eldorado Mais fica por aqui. Depois do intervalo, você fica com mais uma edição do Let's Rock. 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
3: Pegue sua cobertinha, prepare algumas guloseimas e aninhe-se no sofá, pois a nossa dica de série para maratonar dessa vez é Dele e Dela. Lançada em 2026, seu enredo eletrizante nos apresenta uma trama carregada de suspense. O roteiro envolvente confronta acontecimentos do presente e do passado. Os protagonistas Anna e Jack são um ex-casal que se reencontra por conta de um assassinato em sua cidade natal, sendo ela a repórter do jornal e ele o detetive designado para o caso. A história é narrada sob os dois pontos de vista, dele e dela, explorando o envolvimento de cada um com a vítima e mostrando que alguém está mentindo. Mas quem? Com 6 episódios, o telespectador é atraído por essa teia de segredos que vai sendo desenrolada a cada cena e culmina num desfecho surpreendente. Super recomendo a série Dele e Dela, disponível na Netflix.
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0: o Let's Rock fica por aqui. E amanhã, à 1 da tarde, tem mais uma edição com sucessos do mundo do rock pra você. 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
1: 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As notícias do governo federal que movimentaram o país no dia de hoje.
2: Olá, boa noite.
3: Boa noite para você que nos acompanha em todo o país.
2: Terça-feira, 16 de junho de 2026.
3: Vamos ao destaque do dia. Presidente Lula se reúne com países mais desenvolvidos do Ocidente.
2: Em reunião do G7 na França, o presidente defendeu que dívidas de países pobres sejam convertidas em serviços ambientais.
3: Destacou ações brasileiras para conter o aquecimento global e a redução da pobreza. Luana Castro.
4: Lula também falou de segurança. Defendeu que o combate ao narcotráfico seja feito junto ao combate de ilícitos, como lavagem de dinheiro e tráfico de armas.
2: E ainda, na nossa última reportagem sobre o Move Brasil, vamos falar das condições facilitadas para motoristas de táxi e aplicativos trocarem os carros.
3: Os profissionais poderão comprar carros de até R$150 mil, pagando a metade dos juros de mercado. Luciana Colares de Holanda.
5: A partir de 19 de junho, os motoristas habilitados poderão escolher veículos e procurar uma instituição financeira credenciada para solicitar o financiamento.
2: E a gente vai falar também de educação.
3: Termina amanhã o prazo para pagar as inscrições do Enem para os alunos que não estão isentos da taxa.
2: E os dados mais recentes divulgados pelo governo do Brasil mostram que o número de crianças dependentes do BPC na escola é o maior já registrado.
3: Hoje, na apresentação da Voz do Brasil, eu, Mariana Jungmann e Luciano Seixas.
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3: O presidente Lula segue na França, onde participou hoje da reunião de cúpula do G7, o grupo que reúne as nações mais desenvolvidas do Ocidente.
2: Em seu discurso, o presidente defendeu que os países ricos destinem mais recursos para os países em desenvolvimento.
3: Lula também manteve reuniões bilaterais com a Comissão Europeia e a primeira-ministra do Japão.
4: Na primeira intervenção na cúpula do G7 em Evian, na França, o presidente Lula alertou os líderes do grupo, que reúne algumas das maiores economias do mundo, que a desigualdade entre nações ricas e pobres aumentou nos últimos anos. A sessão foi fechada à imprensa e teve apenas o discurso escrito divulgado. De acordo com o presidente, ano passado, houve uma queda histórica de 23% na ajuda oficial ao desenvolvimento. Segundo Lula, a falta de recursos tem deixado milhões de pessoas ao redor do mundo sem alimentação, sem escola e vulneráveis a doenças que poderiam ser prevenidas. Por outro lado, o brasileiro afirmou que os gastos militares somam quase US$3 trilhões por ano. Ainda no discurso, o presidente Lula defendeu soluções, como a troca de dívidas dos países pobres por ações climáticas ou investimentos sociais. E destacou medidas adotadas pelo Brasil, como o Fundo Florestas Tropicais para Sempre, criado para financiar a manutenção desse bioma, e a Aliança Global contra a Fome e a Pobreza, que permite o compartilhamento de experiências eficazes na redução de desigualdades. Lula também falou de segurança. Defendeu que o combate ao narcotráfico seja feito junto ao combate de ilícitos, como lavagem de dinheiro e tráfico de armas. Pela manhã, o presidente Lula se reuniu com a primeira-ministra do Japão, Sanae Takaishi.

0: Eles trataram do possível início das negociações para um acordo de comércio entre Mercosul e Japão.
1: E eu fico muito feliz com essa perspectiva virtuosa de um acordo Japão-Mercosul. E além dessa boa notícia do Mercosul, eu espero que possamos produzir boas notícias na relação bilateral Brasil-Japão.
0: No fim da tarde, o presidente Lula se reuniu com a presidente da Comissão Europeia, Ursula von der Leyen, e com o presidente do Conselho Europeu, Antônio Costa. Eles trataram de medidas restritivas adotadas por países da Europa contra produtos brasileiros e acertaram a criação de uma comissão entre o Itamaraty e os representantes do Bloco Europeu para identificar as dificuldades e buscar soluções. Também nesta terça-feira, o presidente Lula participou de um jantar com todos os chefes de Estado e de governo que estão em Evian para as reuniões do G7. De Evian Leban, na França, Luana Karen.
2: E ainda durante os trabalhos do G7, o presidente Lula e o diretor-geral da Organização Mundial da Saúde, Tedros Adhanom, divulgaram uma carta pedindo que os líderes das maiores economias do mundo apoiem a conclusão do Acordo Global sobre Pandemias.
3: O acordo foi aprovado em 2025, mas um ponto extra ainda precisa ser discutido para ele entrar em vigor.
2: O Brasil preside essas negociações que tratam da adoção do anexo de acesso a patógenos e partilha de benefícios.
3: O foco é garantir a troca de informações sobre vírus, bactérias e outros agentes com potencial para se tornarem novas pandemias.
2: Além disso, é preciso garantir que países em desenvolvimento tenham acesso a vacinas e tratamentos de forma justa do que ocorreu com a pandemia de Covid-19.
3: Garantir mobilidade e proteger áreas ambientais são desafios das obras de pavimentação da BR-319, que atravessa uma das regiões mais sensíveis da Amazônia.
2: A rodovia conecta Manaus a Porto Velho e é a única via terrestre que liga a capital do Amazonas com o restante do país.
3: Com investimento de 20 bilhões de reais, o governo do Brasil vem adotando um modelo inédito, que deve servir de referência.
2: São medidas especiais para assegurar proteção ambiental e reduzir o isolamento logístico da região.
4: Uma rodovia que representa um dos maiores desafios de infraestrutura do país. A BR-319, responsável por conectar o Amazonas ao restante do Brasil por via terrestre, recebe um novo modelo de gestão. A ideia é unir mobilidade, desenvolvimento e preservação da floresta. Em Brasília, representantes do governo do Brasil apresentaram as medidas especiais previstas. O plano prevê ações de proteção ambiental, monitoramento territorial, reforço da fiscalização e regularização de terras na área de influência da rodovia. A secretária executiva do Ministério do Meio Ambiente e Mudança do Clima, Ana Flávia de Sena Franco, explica que todo o trabalho feito pelo governo vai transformar a BR-319 em um modelo de desenvolvimento e preservação ambiental.
5: Nosso objetivo é fazer do processo de repavimentação da rodovia um modelo de gestão e controle ambiental com participação das comunidades, respeito aos saberes tradicionais, recuperação de área degradada, geração de emprego e renda para a população por meio do fortalecimento das cadeias da bioeconomia.
4: O plano prevê melhorias nos 877 quilômetros da BR-319. As medidas de proteção ambiental incluem a ampliação de áreas protegidas, ações de resgate da fauna e criação de estruturas de passagem para animais, além do reconhecimento e demarcação de terras indígenas e ações de regularização fundiária. Entre as medidas de infraestrutura estão a substituição de 52 pontes de madeira e a manutenção permanente da rodovia. A previsão é implantar também sistemas de monitoramento com implantação de portais de fiscalização, brigadas de combate a incêndios e bases integradas de órgãos públicos. Para o diretor-presidente da InfraSA, Jorge Bastos, trata-se de um modelo inovador e único no mundo.
6: É uma coisa inovadora, não tem nada igual no mundo. É de suma importância, não só para o Brasil, mas para o mundo inteiro, a gente mostrar como pode ser sustentável uma rodovia dentro da selva amazônica.
4: O modelo prevê um contrato único de 20 anos, renovável por mais 15. A assinatura do contrato deve acontecer em dezembro de 2027. A expectativa é transformar a BR-319 em referência de integração regional com proteção da Amazônia e presença permanente do poder público na região. Reportagem Pablo Mundim.
3: Move Brasil foi criado pelo governo federal para estimular a troca da frota brasileira por veículos mais modernos.